agora perder o Wesley Safadão, Ferrugem, Murilo Rufi pra fechar Luiz Capaldi, The Day That I Die. Daqui a pouquinho eu tô de volta com Glória Groove, vai ter Belo, Zé Neto Cristiano, não sai daí.

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Dando sequência por aqui nas nossas notícias, agora falando da bonitinha da Sabrina Sato. Grávida de 5 meses, Sabrina Sato revela planos de desfilar no Carnaval 2027. Meu Deus do céu, vai ter a Sabrina Sato no Carnaval, será? Pelo menos nos planos da apresentadora, sim, viu, gente? À espera de um bebê com Nicolas Prates, a atriz afirmou durante entrevista na última segunda-feira que pretende desfilar novamente pela Gaviões da Fiel e pela Vila Isabel. E mostrou confiança de que conseguirá conciliar a chegada do bebê com a folia. Claro que vai ter Gaviões da Fiel em São Paulo e Vila Isabel no Rio de Janeiro. Minhas duas escolas do coração. Minhas duas escolas que carrego no peito, visto a camisa e claro, vai ter carnaval, gente. Eu vim como rainha de bateria das duas escolas, declarou ela durante sua participação no Air Short Prize. Já tá pensando lá no carnaval, né, mulher? Oh, meu Deus. Em seguida, Sabrina foi questionada pelo paparazzo sobre a proximidade entre o nascimento do bebê e o carnaval. Bem-humorada, ela brincou com a possibilidade de dar à luz um pouco antes de voltar à avenida. Meu aniversário é no carnaval e vou parir já para ir para a avenida? Vamos ver. Vai dar certo, afirmou Sabrina. Essa aquela necessidade, né, gente? Necessidade de trabalhar acima de qualquer suspeita. Vamos acompanhar e ver se realmente isso vai ser possível, né, dona Sabrina Sato? É perigoso aí quebrar o pote num momento que não deve, no meio da avenida. Já pensou? Deus do céu. Por aqui seguimos, dando sequência no Interligado. Jogando pra cima nossa quarta-feirosa rumo ao finalzaço de semana. Abrindo esse bloco, Glória Groove, eu era feliz com o Belo.

0: Tem alguém solteiro aqui na festa do Belo hoje? E apaixonado também? Pode ser, né? Por quê? Os solteiros.
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hoje, ó, vira pra tua esposa, namorada, noiva, fala assim: você é a razão da minha vida. 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

céu ainda é quarta-feira, falta quinta, falta sexta-feira, e pra quem trabalha sabadão, meu Deus, força da peruca. Por aqui o Interligado continua rolando solto pra você. Fechando esse bloco com sonsaço, sertanejo, Zé Neto e Cristiano, Fama de Louco. Hoje em dia, quem que bate bem das ideias, gente? Não tem como, não. Nesse mundão de, meu Deus, esse planeta que a gente vive, meu Deus, como é que é uma pessoa 100% normal? Não tem como, não. A gente é meio doido, estramelhado mesmo.

Katy Perry e Justin Trudeau protagonizam cenas de romance em praia na França. Eita, nós tá amando, hein? Katy Perry e Justin Trudeau protagonizaram cenas de muito romance nas areias da praia de Pamplona, no sul da França. A cantora de 41 anos e o ex-primeiro-ministro canadense de 54 foram vistos se beijando no local, onde também circularam de mãos dadas e deram vários abraços apaixonados. Oh, que lindos! Para o passeio, a intérprete de Firework usou um maiô tomara que caia na cor creme. Não valorizou muito o tom de pele da cantora, né? Que já é quase transparente, mas tudo bem. Para complementar o visual, ela acrescentou uma saída de praia de crochê, além de um chapéu de palha e óculos de sol. Já o ex-político optou por um visual simples, sem camisa, usando óculos de sol e um calção de banho azul marinho com um cos branco. Durante a 25ª edição do Festival de Tribeca, em Nova York, Kate falou sobre o relacionamento. A cantora afirmou que Trudeau é o amor da sua vida. Vai devagar, mulher. Ah, oh, meu Deus do céu. Os dois estão juntos há mais de um ano. Estou muito apaixonada. Segundo a cantora, ela explicou que o relacionamento trouxe mais equilíbrio para sua rotina intensa. Sou um pouco como uma pipa arco-íris. Eu me sinto como se estivesse voando muito alto e tocando o cosmos velado, e às vezes preciso estar ancorada. Então ter essa âncora finalmente me faz sentir realmente completa agora. Acrescentou ela que foi casada com Orlando Bloom, nosso querido Legolas, eterno Legolas, com quem tem a filha Daisy, de 5 aninhos apenas. É, Katy Perry, vou te dizer um negócio. Tá com os 4 pneus arriados pelo homem. Mas vai devagar, minha filha. Não se entrega logo assim de cara, não. Pelo amor de Deus, vai devagar com dor. Ah, mulheres que não aprendem. Bom, mas o importante é que ela tá feliz, tá com um coraçãozinho preenchidinho, né? Confira algumas fotos nas redes sociais de Katy Perry. Pelo visto, nesse momento, não vai precisar de colocar band-aids no coraçãozinho. Fiz um trocadilho com a música da mulher. Bora de música, que hoje as minhas piadas estão péssimas. É porque é quarta-feira ainda, né? Ainda não peguei no tranco. Bora sambar, Grupo Pixote, Mania Boba.

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2: Trazendo informação sobre o tempo, que tá mais doido que o Batman, né? Nova frente fria traz temporais ao sul já a partir da próxima quinta, tá? Ventos fortes podem passar de 70 quilômetros no sudeste até o próximo sabadão. Então já vai se preparando, meu camarada. Uma nova frente fria deve provocar temporais, chuva volumosa e ventos fortes no centro-sul do Brasil entre a próxima quinta e o próximo sabadão. Antes da chegada do sistema, contudo, esta terça, né, que já foi marcada por instabilidades no Rio Grande do Sul, por exemplo, pancadas no litoral do Nordeste e tempo quente e seco em boa parte do Sudeste, do Centro-Oeste e do interior do país. A mudança mais intensa está prevista para a segunda metade da semana. A formação de um ciclone extratropical ao sul do Rio Grande do Sul deve reforçar uma frente fria e aumentar o risco de chuva forte, granizo e rajadas acima de 80 quilômetros nos 3 estados do Sul, que cá entre nós assustou, né? Moradores na última semana, infelizmente várias cidades aí foram atingidas por conta do... Tem muita gente que falou que era furacão, né? Tornado, etc e tal. Então vamos nos atentar às informações, aos alertas da Defesa Civil, tá? Depois o sistema avança e provoca aumento do vento em São Paulo, no Rio de Janeiro e em Mato Grosso do Sul. No Sudeste, os modelos indicam rajadas acima de 70 quilômetros por hora entre quinta e sábado por causa da formação de uma nova frente de rajada. Uma faixa de ventos fortes que se desloca à frente de uma frente fria ou de uma área de tempestade. Na última semana, o sistema provocou ventos de mais de 120 km por hora em áreas do Sudeste, deixou mortos, derrubou árvores, destelhou imóveis e afetou os serviços de transporte em São Paulo e também no Rio de Janeiro. Ainda assim, são esperados ventos com potencial para causar transtornos a partir da próxima quinta e ao longo de sexta-feira e sábado. Então se informe, busque aí ficar antenado com relação aos alertas da Defesa Civil para você se cuidar, para você não correr nenhum risco, nem você e nem os seus. Um pouco de informação sobre como que vai ficar o tempo essa semana, só mesmo aqui no nosso programinha para alertar você, né, meu querido? Pois é, se prepara, tá? Para seguir a nossa quarta-feira com sonzeira, dá um tapa nesse volume, dá um tapa nesse cabelo. Aqui a gente segue trazendo o som que você tá afim de ouvir. Sim, unilateral com Dilcinho.

Tá aí pra você mais um sucesso. Valeu demais pela companhia, você que tá comigo pelo site, pelo aplicativo e também pelo dial, conferindo a melhor programação aqui dessa rádio, queridinha, acima. Billie Eilish, Birds of Feather, sonzinho bom demais pra te dar aquela leveza nessa quarta-feirosa, pra você que tá aí, né, voltando do trampo, no busão lotado, pra você que tá aí jogado nesse sofazão, né?

0: 10 e 2.
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Boa noite para você.

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2: 10:19.
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1: Dez e 24.

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1: 10:35.
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1: 10:51.
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2: 11 e 7.
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0: 11:21.
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0: Muito obrigado, muito obrigado, muito obrigado.
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0: 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Uma ótima noite para você, obrigado pela sua companhia e vamos juntos com o nosso Nova Moment.

Boa noite para você de Mafra, Rio Negro, cidades vizinhas, onde quer que você esteja, seja muito bem-vindo à Nova. É o nosso Nova Moments, até às 2 horas da manhã.

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1: 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Meia-noite, 17.
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0: 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Meia-noite e 32.
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1: 1:06.
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0: 1:21.
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1: 1:37.
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1: Duas e oito.
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1: 3 e 8.

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1: 3 e 18.

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1: 3:45.
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1: 4:10.
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1: 4:28.

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2: 4:45.

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1: 5:12.
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0: 5h31.
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0: 5h42.
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0: 615.
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2: E com o nosso jeito carinhoso, a gente toca de tudo na roda de samba do bom gosto. E é desse jeito que a gente vai, Adriano.

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1: Bom dia. Hoje, quinta-feira, dia 6 de agosto, Evangelho de hoje, Mateus, capítulo 17, versículos 1 a 9. Naquele tempo, Jesus tomou consigo Pedro, Tiago e João, seu irmão, e os levou a um lugar à parte sobre uma alta montanha. E foi transfigurado diante deles. Seu rosto brilhou como o sol, e as suas roupas ficaram brancas como a luz. Nisto, apareceram-lhes Moisés e Elias conversando com Jesus. Então Pedro tomou a palavra e disse: Senhor, é bom ficarmos aqui. Se queres, vou fazer aqui três tendas, uma para ti, outra para Moisés e outra para Elias. Pedro ainda estava falando quando uma nuvem luminosa os cobriu com sua sombra. E da nuvem uma voz dizia: Este é meu filho amado, no qual eu pus todo o meu agrado. Escutai-o. Quando ouviram isto, os discípulos ficaram muito assustados e caíram com o rosto em terra. Jesus se aproximou, tocou neles e disse: Levantai-vos e não tenhais medo. Os discípulos ergueram os olhos e não viram mais ninguém, a não ser somente Jesus. Quando desciam da montanha, Jesus ordenou-lhes: Não conteis a ninguém esta visão até que o Filho do Homem tenha ressuscitado dos mortos. Hoje comemoramos em nossa liturgia a festa da transfiguração de nosso Senhor Jesus Cristo. O Evangelho de hoje apresenta a manifestação do Pai, reconhecendo e apresentando a todos nós que Jesus é seu Filho amado, na seguinte frase: Eis o meu Filho muito amado. Que palavras bonitas do Pai em dizer que seu Filho é muito amado por Ele e com certeza por cada um de nós. Neste Evangelho, as figuras de Moisés e de Elias que conversam com Jesus indicam que a lei e as profecias encontram em Jesus o seu cumprimento. A transfiguração de Jesus é uma transformação de sua aparência, do seu caráter e também na sua forma, se apresentando como a grande luz para a humanidade. No Monte Tabor, Jesus se manifesta aos discípulos em todo o seu esplendor da sua divindade, antecipando assim a glória que o envolverá por conta de sua morte e ressurreição. Peçamos a Jesus as luzes do seu esplendor para o nosso dia de hoje. Bom dia a todos e que Deus abençoe seu dia.
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1: Olá, ouvintes, bom dia. Amanhã de quinta-feira, estamos no dia 6 de agosto de 2026. A partir de agora está no ar no oferecimento Loja Certa, o programa Notícias da Manhã. Eu sou Rômulo Fernando, como sempre, cumprimentando você nesse horário. E as informações que vamos apresentar hoje são essas: grupo planejava ataques em Brasília durante as eleições de outubro. Operação batizada Rede Interrompida foi deflagrada pela Polícia Civil em parceria com o Ministério da Justiça. Setor de serviços lidera a geração de empregos em Santa Catarina no primeiro semestre. Ainda no programa de hoje, educação. Efeito de tecnologias na saúde mental é preocupação em 80% das escolas. E também vamos falar sobre o Dia dos Pais, que deve movimentar o comércio catarinense com a intenção de compras recorde. Continue sintonizado com a gente e se atualize agora com o programa Notícias da Manhã.
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1: E nossa primeira notícia hoje é essa. Um grupo planejava ataques em Brasília durante as eleições de outubro. A operação, que foi batizada Rede Interrompida, foi deflagrada pela Polícia Civil em parceria com o Ministério da Justiça. De Brasília, informação completa com Rita Sardi.
3: Foi deflagrada nesta terça-feira a Operação Rede Interrompida para desarticular um grupo extremista suspeito de planejar atentados violentos e ataques a autoridades durante as eleições de outubro. A ação é das polícias civis de 5 estados, incluindo o Ministério Público de Santa Catarina, em conjunto com o Ministério da Justiça. O principal alvo planejado pelo grupo, que se conhecia apenas pela internet, era o local que receberia um debate entre candidatos à presidência da República, onde pretendiam utilizar artefatos explosivos. Foram cumpridos 8 mandados de busca e apreensão contra investigados com idades entre 19 e 31 anos. As buscas ocorreram em 5 estados: São Paulo, Pernambuco, Paraná, Rio Grande do Sul e Santa Catarina. O ministro da Justiça e Segurança Pública, Wellington César Lima, disse que as investigações aconteceram de forma coordenada.
4: Essa operação Rede Interrompida contou com a colaboração do Ministério Público de Santa Catarina, da Polícia Civil do Distrito Federal, do Mato Grosso do Sul, de Minas Gerais, Ceará, Pará, do Rio de Janeiro, Pernambuco e do Paraná. Isso demonstra um momento particularmente exitoso do trabalho conjunto do Ministério da Justiça e Segurança Pública junto com forças policiais dos mais diversos estados. Essa sinergia é fundamental para que possamos coibir práticas como esta.
3: De acordo com as autoridades, os suspeitos utilizavam comunidades no Telegram para disseminar discursos de ódio, incluindo conteúdos neonazistas, antissemitas e misóginos. Eles articulavam ações como instruções detalhadas para fabricação de bombas, uso de plantas arquitetônicas, mapas e modelos tridimensionais de edifícios públicos localizados na região central aqui de Brasília, incluindo o Ministério.

0: outros possíveis integrantes da rede.
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2: E o setor de serviços lidera a geração de empregos em Santa Catarina no primeiro semestre deste ano. O setor de serviços liderou a geração de empregos formais no estado no primeiro semestre, com 26.600 novas vagas. O resultado foi superior ao registrado pela indústria e pela construção civil. A matéria é de Vanessa Carini.
3: O setor de serviços liderou a geração de empregos formais em Santa Catarina no primeiro semestre de 2026. Foram 26.600 novas vagas, resultado superior ao da indústria e da construção civil. A economista da Fecomércio de Santa Catarina, Edilene Cavalcante, explica quais atividades impulsionaram esse desempenho.
4: Esse bom desempenho veio de um conjunto de fatores, né? O setor vem desempenhando bem ao longo dos meses, muito impulsionado, né, pelas famílias que têm mantido, né, o acesso a esse tipo de atividade. E o que mais contribuiu para o desempenho do setor foi a geração de empregos nas atividades administrativas e complementares, ou seja, atividades de escritório e afins, com quase 9 mil vagas de emprego geradas no semestre. A gente também teve um bom desempenho em atividades profissionais, científicas, com quase 4 mil vagas de emprego geradas, e transporte também, 3,6 mil vagas de emprego geradas. Então, esses três setores principalmente impulsionaram o desempenho do setor de serviços no semestre aqui em Santa Catarina.
3: Enquanto os serviços avançaram, o comércio registrou apenas 136 novas vagas no período e ficou praticamente estável. Segundo o economista, a cautela dos empresários tem influenciado as decisões de contratação.
4: Enquanto serviços tiveram um bom resultado, né, liderando a geração dos desempregos, o setor de comércio se manteve praticamente estável, somente 136 vagas geradas nesse período. Então, a gente está percebendo que o empresário do comércio ele está muito preocupado em relação à situação da economia. A gente tem um índice que mede a confiança dos empresários e um desses indicadores mostra que os empresários estão preocupados em relação ao mercado de trabalho e também em relação à sua disposição a contratar. Então, houve um esse indicador, então eles estão cada vez mais preocupados e querendo contratar menos. Isso tem se refletido no mercado de trabalho ao longo dos últimos meses.
3: Apesar da desaceleração na geração de empregos ao longo do semestre, a expectativa para os próximos meses ainda é positiva, especialmente com a chegada de datas que movimentam o comércio e o mercado de trabalho.
4: Apesar disso, a gente tem uma expectativa positiva, apesar do cenário não ter vindo tão intenso quanto nos outros períodos, a gente ainda está com saldo positivo, ou seja, continuamos gerando mais contratações do que desligamentos. A expectativa é positiva, a gente tem uma temporada de verão, né, que há um grande volume de pessoas sendo contratadas no mercado de trabalho para a temporada. A gente também tem o Natal, a Black Friday, que são datas que movimentam bastante o comércio. Então, a expectativa para o mercado de trabalho ainda é positiva. Destacamos também que as vendas do varejo seguem crescendo, mostrando que ainda assim as famílias continuam consumindo. Então, apesar do cenário, a expectativa é que o ano encerre com ainda índices positivos.
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2: Educação. Efeito de tecnologias na saúde mental é preocupação em 80% das escolas. Em 2024, o assunto era tema de debates em 62% dos estabelecimentos. Ouça.
6: 8 em cada 10 escolas brasileiras promovem debates sobre os impactos das tecnologias digitais na saúde mental dos estudantes. A proporção de unidades escolares que contam com esse tipo de iniciativa subiu de 62% em 2024 para 80% no ano passado. Os resultados são da pesquisa TIC Educação 2025, divulgada nesta terça-feira, realizada pelo CETIC, Centro Regional de Estudos para o Desenvolvimento da Sociedade da Informação. O estudo também aponta que em 2025, 75% dos gestores se reuniram com pais, mães e responsáveis para tratar do uso de tecnologias digitais no ambiente escolar, contra 60% no ano anterior. Já 86% conversaram com professores e outros profissionais da instituição.

0: discussão sobre o assunto. Em 2024, a proporção era 68%. Outros temas que passaram a ocupar mais espaço nas pautas das reuniões são o uso seguro, crítico e responsável das tecnologias digitais e a inclusão da educação midiática no currículo escolar. Além disso, a pesquisa revela que 65% das instituições de ensino desenvolvem alguma ação voltada aos estudantes nessa área. A taxa sobe para 72% nas escolas de áreas urbanas. Entre as unidades de ensino que realizam essas iniciativas, 75% dos gestores relataram que a baixa participação das famílias e dos responsáveis é um dos principais obstáculos, seguida pela falta de materiais e recursos educacionais de apoio. Já entre as que não realizam atividades desse tipo, a principal dificuldade apontada é a falta de materiais e recursos de apoio. Ainda segundo o estudo, mais da metade dos gestores afirmou que os alunos não podem levar o telefone celular pessoal para o ambiente escolar.
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2: E para encerrar o programa de hoje, vamos falar sobre o Dia dos Pais que se aproxima. E nesse sentido, o comércio de Santa Catarina se prepara para um dos períodos mais importantes do ano para as vendas. Com a chegada do Dia dos Pais, comemorado no próximo domingo, dia 9, a expectativa é de um aumento no movimento das lojas, impulsionado pela disposição dos consumidores em gastar mais na compra de presentes. Levantamento realizado pela Federação do Comércio de Bens, Serviços e Turismo de Santa Catarina, a FEComércio, revela que o gasto médio previsto para este ano é de R$ 255 por presente. É o maior valor registrado pela pesquisa desde o início da série histórica, em 2018. Na comparação com o ano passado, o valor representa uma alta nominal de 6,1% e um crescimento real de 1,8%, resultado que acompanha o bom desempenho do comércio varejista catarinense e a melhora na percepção financeira das famílias. Outro dado apontado pelo estudo mostra que muitos consumidores pretendem deixar a compra para o Dia dos Pais para os dias que antecedem a data. Na hora do pagamento, o Pix aparece como a forma preferida, escolhida por 31,4% dos entrevistados. Aqui em Mafra e outros municípios da região, a expectativa também é positiva. O presidente do Sindilojas Mafra, Antônio Naunzain, acredita que o momento é favorável para o comércio local ampliar as vendas. Segundo ele, a pesquisa demonstra que o consumidor está mais confiante, disposto a presentear no Dia dos Pais. Antônio Naunzain ressalta que esse cenário reforça a importância do varejo para a economia e destaca que investir em atendimento de qualidade, vitrines atrativas, divulgação e promoções pode fazer a diferença para conquistar os clientes e fortalecer os resultados das empresas na região.
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5: 7 e 3.
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0: bom dia pra você. Seja muito bem-vindo, seja muito bem-vinda sempre. Claro, aqui na ZYD 735, operando em 104,59 FM. A mais ouvida, a mais curtida, a mais potente, a de maior qualidade do seu rádio. Quinta-feira, dia 6 de agosto, ano claro 2026, termômetros marcando nesse momento, aqui no Castelinho da Comunicação, 14 graus aí de temperatura, 96% umidade relativa do ar, ventos de 8 km por hora, as máximas que devem se aproximar aí de 20 graus. A gente deve ter uma quinta-feira que entramos em atenção aí em Santa Catarina. Claro que daqui a pouquinho, dentro do canal aberto, a gente vai atualizar para você a previsão do tempo. Mas vai se formar nas próximas horas, lá na altura do Uruguai, que é o Rio Grande do Sul, um ciclone que na meteorologia está sendo chamado de ciclone bomba, né? Então a gente deve ter atenção aí com o sul do país nas próximas horas, principalmente aqui em Santa Catarina, na noite e madrugada desta sexta-feira, tá, gente? Então a gente vai atualizando tudo para vocês. Lembrando que esse ciclone bomba, ele deve ir em direção ao mar, mas como ele é muito forte, muito potente, ele vai trazer uma frente fria, linhas de estabilidade, que devem passar muito rápido aqui pelos nossos estados, né? Então, a gente, na passagem desse sistema, a gente deve ter aí vento mais forte, chuvas torrenciais, em pontos do estado, granizo, né? Vendavais. Então, a gente vai atualizando tudo para vocês, mas é uma quinta-feira que a gente entra em modo de atenção com a meteorologia, né? Antes da passagem do sistema, a gente, claro, deve ter algumas pancadas de chuvas, alguns raios, mas principalmente aqui em Santa Catarina, na noite desta quinta, para amanhecer a próxima sexta-feira, o estado entra em atenção com esse fenômeno meteorológico que deve, com certeza, trazer chuva para todo o estado. E como é uma frente fria muito potente, muito forte, alguns pontos de Santa Catarina devem registrar aí uma chuva mais forte, um vento, granizo, vendavais, enfim. A gente vai entrar em estado de atenção aí nas próximas horas devido a esse fenômeno meteorológico que vem sendo chamado pelos meteorologistas de ciclone bomba, tá bom? Mas a gente, claro, vai atualizar tudo para vocês. Temos duas notícias sobre esse sistema, né, gente? A notícia ruim é que ele é um sistema muito poderoso, muito forte, né? Que deve realmente se intensificar nas próximas horas. Mas a notícia, se podemos dizer notícia boa, que ele não é um sistema continental, ele deve ir para o oceano, né? Mas como ele é muito forte, ele vai potencializar linhas de instabilidade, ou seja, são nuvens carregadas que entram em linha e atravessam todo o estado. Nessa passagem, por ser um sistema forte, que a gente deve ter aí chuva, vento, granizo para alguns pontos do estado, tá bom? Mas claro, dentro do canal aberto e dentro da programação da Nova, a gente vai atualizar tudo para vocês, tá bom? 14 graus de temperatura nesse momento, Dia Nacional dos Profissionais da Educação, também Dia Interamericano do Escotista. 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Como diria Fiore Giliotti, abrem-se as cortinas e começa o espetáculo. Momento sertanejo e o programa Área VIP na programação da Nova, nesse momento, está entrando no ar.
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0: Roberta Miranda e amigas. Para começar com os dois pés no peito na manhã dessa quinta-feira.

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0: Quem gostou, grita aí!
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2: 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Cantou pra gente Banda G10 com César Moreno, o Morenão do Forró, mulher doideira. Daqui a pouquinho tem mais, aqui no Som da Nova.

0: 7:38.
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0: 7h40.
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1: Garotos de Ouro na Nova. O Bagualo chorou. 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
2: Sete e quarenta e oito.

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3: 7:50.
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5: 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Ai, ai, ai. Manhã de quinta-feira, o sol brilha nesse momento, né? Mas a previsão é de chuva aí para as próximas horas, madrugada também. Daqui a pouquinho, dentro do canal aberto, a gente atualiza tudo para você. Bom dia, Thiago. Como todos os dias, ligados aí na Nova. A Jucimara Condilache, tudo bem, Jucimara? Seja sempre bem-vinda aí no Som da Nova com a gente, tá bom? Ótima quinta-feira. Sônia Faustino, sempre com a gente aí também, seja bem-vinda. Bom dia, Thiago. Hoje é dia de folga, feriado do padroeiro Senhor Bom Jesus da Coluna em Rio Negro, é verdade. Uma excelente quinta-feira para todos nós, Janice Grenha aí do Alto de Mafra, tudo bem, Janice? Hoje o pessoal de Rio Negro, Paraná, quem trampa por lá e o pessoal do município folgando nessa quinta-feira. Que delícia! Bom dia, um dia abençoado por Deus e para você e toda a equipe da Melhora. Meu amigo Thiago Francis, tamo junto. Everton, até você, rapaz. É você com o Thiago Francis. Buenas, Thiago, tranquile, tranquile. Vinícius, torcedor Vasco Chamista Rentino, bairro Bom Jesus, marcando audiência e sintonia caminho da Lapa. Com os bombeiros palmeirenses, o Passo, atleticano Daniel. Valeu, Vinícius. Bom trabalho pra vocês aí, gurizada. Boa quinta-feira, tudo de ban. Bom dia, Thiago, aqui é a Gi, manda beijão para as gatas que estão trabalhando aí na Rigtex. Beijos, Gislaine Barbosa, valeu, Gi, beijo para a mulherada aí que tá trabalhando firme e forte nessa quinta-feira aí, ó. Beijo para você, beijo. Minhas queridonas.
6: Área VIP, bom dia, Thiago, tudo bem por aí?
5: Uhum.
6: Aqui é Célia Regina Ekel.
5: Célia.
6: Quero participar do sorteio do bolo.
5: Uhum.
6: Que amanhã é meu aniversário, quero ganhar esse presentão.
5: Uhum.
6: Valeu, obrigada.
5: Valeu, Célia, um abraço carinhoso aí, ó. Célia Regina Ekel, tá ligadona amanhã. Assopra mais umas velhinhas, né, Célia? Felicidades, minha querida. Fala, Tiagão, estamos na melhor da região. É. Abraço pro meu queridaço Rony, o Arthur e o Davi estão ligados aí também. Galera da JM Parabrisa, vontade de passar lá, quebrar uma meia dúzia de vidro lá, gente. Abraço aí, tudo de bom, Piazinho? Nós.
7: Bom dia, Tiago, tudo de bom.

0: Galisteu Veiga. Bom dia, quinta-feira maravilhosa, abençoada a todos. Grande abraço a todos, especial para os meus filhos Hélio, Gustavo e Gabriela, Gabriele, né? E para Adriana, que está em Rio Alegre nas atividades escolares aí. Valeu, Hélio. Abraço para vocês, os amigos da Represa São Lourenço. Todo mundo ligado aí no Som da Nova. Bom dia, Thiago. Bora trabalhar de carona com a Nova. Tudo bem, Zilda? De Campo do Tenente pro mundo. Ótima quinta-feira, minha queridona Ana, por aqui também, né? Confirmando sintonia. Thiagão, bom dia. Quero comer esse bolo com minhas companheiras de trabalho, Risolete Marcondes. Ô, Risolete. Abraço carinhoso, abraço pra família Marcondes aí. Eita porra, abençoada. Maria Becker dos Santos, do Som da Nova aí também. Laia, Gabriela Elias da Cunha com a gente também. Jurema, né, Jurema? Seja bem-vinda também no Som da Nova.
1: Bom dia, meu amigo Thiago Skrens.
0: Meu zagueiro.
1: Minha amiga, tamo na escuta aí, meu irmão. Uma ótima quinta-feira abençoada pra você aí. Todos. Deus abençoe. Futebolzinho das estrelas antes dos Galácticos. Tá, vai?
0: Porrão boné, né?
1: Gengiscanzinho depois, então nem se conta. E sem falar resenha com os amigos. É. Só pra dar risada, né?
0: Deus livre.
1: Abraço, meu irmão. Deus abençoe teu dia aí. Uma ótima quinta-feira abençoada e que Deus abençoe sempre.
0: Valeu, miga, meu zagueiro. Tamo junto, tia velho. Coisa boa demais, né? Você saiu ontem, tem um amigo nosso contando uma história da... Contando uma história dele ontem lá no futebol, lá, amiga. Perdeu, sim. Diz que tava meio xoxo o relacionamento com a mulher já com mais de 50 anos. Falou, a mulher se esquivando de mim dentro de casa. Ontem o Ricardão tá vindo aí, diz que foram fazer um exame, a mulher tava com os hormônios baixos, né? Diz que investiu uma grana pra injetar uns hormônios na mulher, pra mulher ter vontade do homem de novo, né? Diz ele, cara, coloquei uns demônios dentro da mulher, agora não aguento com ela. Diz o amigo nosso lá, amigo, que não aguenta com a mulher agora. Ai, meu Deus do céu. Ele, Thiagão do céu, a mulher tá chipada. Ai, ai, ai. Só por Deus, tia, só pra dar risada. Eu escuto cada uma, algumas eu conto pra vocês, outras eu não posso. Ai, ai, ai. Mas o bicho bem sério. O cara carquei os demônios na mulher. Não aguento com a mulher agora.
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0: Falei, viu? Foi mexer com quem tá quieto. Foi mexer com a mãezinha. Ai, ai, gente, Momento Sertanejo que volta amanhã, a partir das 7 horas da manhã, oferecimento sempre de AGB Peças e Lubrificantes, acompanhando a parceira do amigo produtor. 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
18: 8:07.
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0: Muito bem, pessoal. 8:09. Bom dia para você em audiência, em sintonia com a Rede Nova de Comunicação. 8:09 agora. Estamos começando o nosso programa diário de notícias nesta manhã de quinta-feira. Temperatura em 14 graus nesse instante. O dia amanheceu com bastante nevoeiro em Rio Mafra e na região. Aos poucos ele está se dissipando e o sol vai aparecendo, esquentando o nosso dia de quinta-feira. Que você comece muito bem o seu dia de trabalho, né? As suas atividades do dia sejam aí repleta de prosperidade, que tudo dê certo. Agora são 8:10, vamos cumprimentando ali pela Rádio São José o Edson Luiz Brant, a quem eu dou meu bom dia, e ele já dá aí o seu adiantamento, a sua antecipação do assunto que ele trará hoje no nosso programa. Edson, bom dia, tudo bem por aí, Edson?
1: Bom dia, Rômulo Fernando, Thiago Skrenski e todos os nossos ouvintes. Tudo bem, tudo tranquilo. Tá aí, nós vamos falar de educação. O IDEP bate recorde, mas ensino médio preocupa. Com você, Rômulo.
0: Muito bem, Edson. Obrigado pela informação. Vamos ali com o Thiago Skrenski também, rapidinho, trazendo para a gente o assunto de hoje. Thiago, tudo certo por aí? Qual a matéria, a notícia para esta quinta-feira?
2: Muito bem. Bom dia, Rômulo. Bom dia, ouvintes da Rede Nova de Comunicação. Bom dia, Edson, também na FM São José. Hoje a gente vai falar que o Estado busca atingir metas de imunização de 6 vacinas para as crianças e adolescentes na campanha de multivacinação, Rômulo Fernando.
0: Perfeito, Thiago. Daqui a pouquinho, então, eu chamo você para trazer essa notícia na íntegra aos ouvintes aqui da nossa programação, notícia importante, né? E que nos últimos tempos, né, parece que os responsáveis pelos filhos estão deixando de lado, né? Estão sendo meio displicentes, né? Negligentes com relação a isso, né, Thiago? O governo aí, os municipais, estaduais, o governo federal tem feito aí encarecidamente um apelo, né, para que as pessoas levem para os filhos para se vacinar, se imunizar, e está difícil conseguir aí atingir a meta, né, nos últimos tempos.
2: A gente, desde quando se conheço por gente, a gente sempre se vacinou, né? Mas alguns formadores de opinião colocam a vacina em xeque. Isso mexe com o povo, né?
0: Aí tem aqueles que acreditam, né, que a vacina, ela pode ser mais prejudicial do que benéfica, e aí acontece isso que a gente vê, né?
2: Sai falando coisas e entra na cabeça das pessoas, daí para você tirar.
0: Exatamente.
2: É mais difícil, é o que está acontecendo.
0: Então, e aí por isso que os números, né, da vacinação pelo Brasil nos últimos tempos não têm atingido a meta, né?
2: Por isso que a gente tem que ser muito responsável no que a gente fala, né, Rômulo?
0: Sim.
2: Então, tem gente que não pensa da mesma forma, né? E infelizmente colocou as vacinas em xeque. A gente está vendo os números aí.
0: Muito bem, Thiago, então daqui a pouquinho essa notícia é com você. Eu já te chamo, tá bom?
2: Combinado.
0: E hoje é quinta-feira. Hoje tem o quadro de Olho na Saúde, o quadro com o Dr. Renato Gonçalves e também a Priscila Fernandes. Hoje vão falar sobre o seguinte: o que as pessoas mais arrependidas da vida ensinam, né? Ou seja, o tema hoje é arrependimento, né? Que vai ser abordado pelo doutor Renato Gonçalves. Mais um tema interessante.
2: E muita gente esperando, com certeza.
0: Daqui a pouquinho, então, o doutor Renato Gonçalves falando sobre arrependimento no quadro de Olho na Saúde. E olha só, hoje é dia 6, hein, Thiago? Hoje tem festa em Rio Negro, né? Tem festa em Rio Negro. O Edson passou por lá de manhã cedinho, né? Até pedi pro Edson fazer um comentário ali, rapidinho. Edson, quando você veio pra rádio, o pessoal já estava por lá trabalhando, organizando a festa. Como é que estava aí logo pela manhã, Edson?
1: Olha, Rômulo, tava tudo quieto, tudo, acho que dormindo ainda, porque daí já tá mais organizado, né, de sexta-feira, já deixa algumas coisas já prontas, né, já adiantadas, e provavelmente, né, depois, agora, nesse momento, já estão lidando, né, com as delícias aí para o almoço, né, da festa de 6 de agosto hoje. Lembrando que 9 horas agora tem a procissão, né, a carreata. Exato. Que sai lá do seminário e vai até a Igreja do Senhor Bom Jesus da Coluna, Rômulo.
0: É isso aí, então, o Edson já adiantou aí, né, já falou pra gente. Então, quando ele veio trabalhar, tudo tranquilo. Até que o pessoal lá trabalha com responsabilidade, né?
2: Certeza.
0: Já se antecipando a tudo para que no momento principal, daqui a pouquinho, às 9 horas da manhã, com essa procissão, né, uma caminhada considerável, né, Thiago? Lá do seminário, vem até o santuário, né?
2: E quem já está folgando hoje já mandou mensagem, né, aqui pra gente. Hoje estamos de folga, estamos ouvindo a rádio.
0: Maravilha.
2: Coisa boa, quinta-feira, tá bom, né?
0: Tá ótimo. Tá ótimo. Melhor se fosse numa sexta-feira, né?
2: Mas, olha, até nós ia pedir para emendar pro chefe.
0: É isso daí. Bom, daqui a pouquinho, então, começa a programação da festa do Senhor Bom Jesus da Coluna, ali do outro lado da ponte, né? Rio Negro hoje celebrando, então, com fé e devoção, o seu padroeiro, o Senhor Bom Jesus da Coluna. É uma tradição, já que atravessa gerações, reunindo famílias, amigos, peregrinos, inclusive, né, Tiago? Muita gente de fora vem aqui para Rio Negro para participar dessa festa, num momento de oração, de gratidão e também de esperança. Então, que a festa ocorra tudo bem, tudo certinho, né, Tiago e Edson? Né? E assim que a gente tiver uma folguinha na parte da tarde, quando a gente sair daqui das nossas responsabilidades, dá uma passadinha lá para prestigiar e ver como é que está a festa do Senhor Bom Jesus da Coluna.
2: Prestigiar um momento muito bonito de fé e devoção, né?
0: Sim.
2: Que o pessoal trabalha com muito afinco, com muita responsabilidade, vale a pena conferir também.
0: E desde já vai o nosso abraço, com certeza o pessoal está lá ligado na rádio.
2: Mas sem dúvida.
0: Trabalhando na festa, organizando tudo, e a gente vai desejando aí uma boa festa, bom trabalho, boa comemoração, e se der a gente aparece por lá.
2: Com certeza, à tarde estaremos lá.
0: Perfeito. E já estamos no adiantado da hora, 8h15 da manhã. Quem está por aqui é a Gabi Senzuki, trazendo a previsão do tempo para hoje, falando como será essa quinta-feira e também o dia de amanhã, sexta-feira. E tem mudanças no tempo aí, tem previsão de ciclone chegando aí para a região sul do Brasil. Mas a Gabi é que vai falar com mais detalhes a respeito de como fica a previsão, a meteorologia para hoje, quinta e sexta-feira. Gabi, é contigo.
3: O tempo segue instável nessa quinta-feira, gente. É mais um dia bem coberto, com muitas nuvens, aquele céu mais nublado e fechado em todas as partes aqui do nosso estado. A maior parte do dia vai ser relacionada ao tempo seco, mas sim à previsão de chuva irregular e temporais isolados, assim como foi ontem, que a gente tinha uma manhã mais seca, mas à tarde a chuva já avançou por aqui. De acordo com a Defesa Civil de Santa Catarina, a partir da tarde há mais chance desses temporais e chuva pontualmente intensa, com raios, rajadas de vento e queda de granizo, desde aqui na nossa faixa leste até o oeste catarinense. Temperaturas hoje continuam altas para a época do ano, podendo chegar aos 28 graus no norte do estado. Sul, litoral e vale do Itajaí não passam dos 26 hoje. Planalto Norte com máximas de 22, oeste máximas de 21, tanto no oeste quanto no meio-oeste, né? E a Serra Catarinense com máximas de 18 graus. A partir de amanhã tem mudança, a gente vai ver o sol aparecendo por aqui de novo finalmente, porém as temperaturas dão uma declinada. Então, essa instabilidade ainda está presente em Santa Catarina, ainda assim tem defesa civil, tem aviso da Defesa Civil mostrando que há chance dessa chuva ainda por Santa Catarina, não se descarta. Mesmo com esse sol, não dá pra gente se animar e tirar o guarda-chuva da bolsa, porque ainda tem chance de instabilidade, sim. Agora, amanhã, sexta-feira, esse cenário muda, porque com a passagem da frente fria por Santa Catarina, entre a madrugada e amanhã, as instabilidades e nuvens carregadas persistem por aqui. Ao longo das horas, elas vão indo embora de Santa Catarina, vão para o Paraná e dão lugar para o sol aqui em Santa Catarina. Vai ser aquele dia bem ensolarado, tá, aqui no estado. E aí a gente tem uma atenção especial, porque o ciclone bomba se intensifica na noite de hoje para amanhã, no mar perto do Uruguai, gente. Ele não vem para Santa Catarina, porque ele acaba trazendo para cá ventos fortes de até 100 km por hora nos pontos mais altos da Serra e do Sul. Nas outras regiões do estado, a gente vai sentir esse vento entre 40 e 70 km por hora. Então, o ciclone bomba que estão falando por aí, estão perguntando aqui para a gente também, ele não vem para Santa Catarina, mas ele interfere trazendo esses ventos mais fortes. E à medida que esse ar frio e seco vai chegando amanhã em Santa Catarina, mais as temperaturas caem. E isso deve acontecer não amanhã pela manhã, mas à noite, quando a mínima temperatura na Serra, por exemplo, pode chegar a 1 grau. Meio oeste e oeste catarinense com 8 e 9 graus, respectivamente, também. Planalto Norte 12, Vale do Itajaí e Sul, mínimas de 13 graus. Litoral 15 e norte do estado com 16. Amanhã a Serra não passa dos 15 graus. Oeste e Planalto Norte, máximas de 19 e sul do estado com máximas de 22. Litoral 23, Vale do Itajaí 24, norte do estado com máximas de 26 graus. Então, para amanhã a gente tem uma previsão um pouco mais positiva, se for falar de sol entre nuvens, apesar de que aqui na capital catarinense ele já vem aparecendo, litoral e áreas próximas.
0: Perfeito.
3: Amanhã eu trago a previsão do fim de semana para todo mundo.
0: Valeu, Gabi. Obrigado pela participação, pela colaboração com a gente mais uma vez, agora 8 horas e 19, e nos preparar então para essa mudança no tempo. tempo, como disse a Gabi agora na previsão que ela apresentou aqui para você em nossa audiência. 8 horas mais 19 minutinhos, 8:19 da manhã. Daqui a pouquinho a gente retorna com a sequência do programa Canal Aberto desta quinta-feira.
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5: Oito e dezenove.
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3: Estamos de volta, agora são 8 horas e 26 minutos aqui pelo programa Canal Aberto, 8h26 da manhã. E a gente segue com a nossa programação. Alguns destaques de hoje nos jornais em circulação no Brasil. No jornal Zero Hora, o governo diz que justificativas para retirar visto de embaixadoras são falsas. Na Folha de São Paulo, cidadãos devem verificar situação eleitoral antes das eleições deste ano. Na Tribuna do Paraná, dias após acidente fatal, passeio de barco nas Cataratas do Iguaçu pode ter nova gestão. E no Diário Catarinense, o setor de serviços lidera a geração de empregos em Santa Catarina no primeiro semestre deste ano. 8 horas e 26 minutos agora, 8h26 da manhã. E vamos com aquele quadro que o pessoal gosta muito de escutar, de acompanhar aqui em nosso programa no Canal Aberto, né? Que é o quadro de Olho na Saúde. O tema de hoje é arrependimento. E olha só, né? Estudos mostram aí, algumas pessoas falam com quem eu já conversei a respeito disso também, que é um tema bem interessante. As pessoas dizem, Thiago e Edson, que se arrependem mais, inicialmente, daquilo que fizeram, que disseram. Mas com o passar dos anos, a dor que mais dói a respeito de arrependimento é daquilo que a gente deixou de fazer. É interessante isso, né? A gente se arrepende num primeiro momento daquilo que a gente disse, do que a gente fez, mas depois, no final da vida, o que mais dói é a dor daquilo que você, o arrependimento daquilo que você não fez, a oportunidade que você teve e deixou de aproveitar. Interessante isso, né?
4: Muito interessante. Por isso que a gente fala assim, ó, mesmo na indecisão, faça, para que depois você tire esse peso de não ter feito, né?
3: Então...
4: Por isso que é importante.
3: Tentei, né? E não levar essa frustração para o fim da vida, né?
4: Exato.
3: Deixar a vida, deixar as pessoas com quem a gente conviveu frustrado.
4: Exatamente. Né?
3: Vamos ao quadro de Olho na Saúde, então, Thiago? Vamos lá. Vamos ouvir aí a Priscila Fernandes e o doutor Renato Gonçalves.
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6: Quinta-feira, dia daquele nosso encontro tradicional no seu De Olho na Saúde. Aquele momento de reflexão. E hoje a gente vai falar sobre algo que todos nós gostaríamos de evitar, que é o arrependimento. Quando as pessoas chegam ao fim da vida, do que elas costumam se arrepender? Será que se arrependem de não terem trabalhado mais? De não terem ganhado mais dinheiro? Ou existem coisas muito mais profundas? Para refletirmos sobre esse tema tão importante, a gente recebe um médico, neurologista, Dr. Renato Gonçalves, que está conosco novamente aqui. Muito obrigada, doutor.
7: Olá, Priscila. Olá, ouvintes. Grande oportunidade para mim falar de um tema tão importante, né? Enquanto estamos a caminho, cada um de nós está escrevendo o livro da sua vida, não é verdade?
6: Verdade, doutor. O que as pesquisas mostram sobre os maiores arrependimentos da vida?
7: Priscila, essa resposta costuma ser surpreendente para muitas pessoas. Os grandes arrependimentos raramente estão ligados ao carro que a gente deixou de comprar, à promoção que não aconteceu, ou ao dinheiro que deixou de ser ganho. Os arrependimentos mais comuns estão ligados aos relacionamentos. Muitos lamentam não ter passado mais tempo com a família, não ter demonstrado mais carinho, não ter dito uma palavra, eu te amo, para um filho, para a esposa, para alguém próximo, não ter pedido perdão e não ter sabido perdoar. Outros se arrependem de terem vivido tentando agradar a todo mundo. esquecendo dos próprios valores e convicções. É como se no final da vida aquilo que parecia tão importante perdesse todo o brilho, aquilo que a gente valoriza, né, no mundo material. E aquilo que foi negligenciado revelasse seu verdadeiro valor. Quando olhamos para trás, percebemos que os momentos mais preciosos não foram necessariamente os mais caros. Foram aqueles vividos ao lado das pessoas que amamos. Porque no fim das contas, a vida é feita de relacionamentos. São eles que dão significado às nossas verdadeiras conquistas.
6: E por que nós deixamos o que é mais importante para depois?
7: Essa pergunta é muito boa. Sabe o que é que acontece? É porque a gente acha, tem uma ilusão. A ilusão que teremos sempre tempo. Tempo para visitar, tempo para reconciliar, tempo para abraçar, tempo para agradecer, tempo para começar, né, aquilo que a gente gostaria. Mas a vida não oferece garantias. Existe uma frase muito verdadeira: um dia, frequentemente, é o dia que nunca chega. Porque a gente sempre diz, um dia eu vou fazer isso, um dia, né, fazer aquilo. Muitas pessoas vivem adiando a felicidade. Dizem, quando eu me aposentar, vou viver. Quando resolver os meus problemas, vou aproveitar. Quando tiver mais dinheiro, vou ser feliz. Mas a felicidade não é um endereço onde chegaremos no futuro. Ela é construída nas escolhas que fazemos hoje. O futuro é importante, sem dúvida. Precisamos planejar, mas não podemos viver de tal forma preocupados com amanhã que deixemos escapar o único tempo que realmente possuímos, que é o presente. A vida acontece agora, não ontem, não amanhã, agora.
6: Doutor, então como nós podemos evitar esses arrependimentos?
7: Uma boa estratégia é fazer perguntas que nos ajude a reorganizar prioridades. Por exemplo, se a minha vida terminasse daqui a um ano, eu continuaria vivendo exatamente da mesma maneira que estou vivendo agora? Essa pergunta, ela costuma produzir respostas muito sinceras, sabe, Priscila? Talvez você descubra que precisa ligar para alguém, talvez precise passar um tempo mais com seus filhos, que precise cuidar um pouco mais da sua saúde, fazer mais reflexões, talvez precise abandonar uma mágoa muito antiga que está ocupando um espaço muito grande dentro do seu coração. A verdade é que os grandes arrependimentos normalmente não surgem de grandes erros. Eles costumam nascer de pequenas negligências repetidas durante muitos anos, sabe, Priscila? Então, uma visita adiada, uma conversa evitada, um abraço não dado, uma gratidão não expressada, uma reconciliação postergada, a vida construída diariamente. E são as pequenas escolhas de hoje que se transformarão nas lembranças felizes do amanhã.
6: E qual que é a mensagem final que o doutor deixa, então, para os nossos ouvintes?
7: Eu gosto de pensar que a vida é semelhante a uma conta bancária. Todos os dias fazemos depósitos ou retiradas. Depositamos quando amamos, quando servimos, quando aprendemos, quando cultivamos amizades, quando cuidamos da saúde, quando fazemos o bem. E também fazemos retiradas, quando desperdiçamos oportunidades, alimentamos ressentimentos ou deixamos para depois aquilo que realmente importa. No final da caminhada, colhemos aquilo que investimos. Por isso, não espere uma ocasião especial para viver. Não espere uma data perfeita para demonstrar o seu amor, o seu cuidado. Não espere as circunstâncias ideais para ser feliz, porque um dia perceberemos que os melhores momentos da vida eram exatamente aqueles que considerávamos comuns. O café compartilhado com alguém querido, a conversa simples em família, o sorriso jovial, atencioso, o acolhimento a quem precisa, o abraço a um filho, a visita a um amigo. Os instantes mais valiosos da vida raramente são extraordinários. São pequenos momentos de afeto, quando vistos em conjuntos, que formam uma existência inteira feliz. Por isso, valorize as pessoas, perdoe mais, agradeça mais, procure ver nas coisas simples da natureza motivos para gratidão, esteja mais presente, porque quando o tempo passa, não sentimos falta das coisas que possuímos, sentimos falta das pessoas, dos momentos e do bem que deixamos de fazer.
6: Então fica aquela pergunta para você, nosso ouvinte, já que a gente tem bastante material para pensar. O que você tem depositado e quanto você tem retirado? Como que está a sua conta, hein? Está depositando mais ou retirando mais? E a gente agradece a companhia de cada um de vocês. Eu agradeço ao Dr. Renato também estar conosco mais uma vez aqui. Fiquem com Deus, cuidem da sua saúde física, emocional e também espiritual. Até o próximo programa.
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3: Muito bem, 8:35 já, 8:35 da manhã. Que tema interessante, hein, Thiago? Valeu muito a pena, né? Agora vamos aguardar a semana que vem e o próximo assunto a ser abordado pelo Dr. Renato aí e a Priscila Fernandes, né? Muito legal o tema de hoje. Aliás, todos, até aqui, todos temas muito interessantes e que vêm de encontro, com certeza, aí das dificuldades que, com certeza, os nossos ouvintes têm, dificuldades
4: temos,
3: emocionais,
4: né?
3: E quem não tem, né?
4: Exato.
3: E serve aí de como um alento, um bálsamo e até uma motivação para mudar a chave da vida, né?
4: Exato. Aproveite a lição, aproveite os bons momentos, ame mais, perdoe mais. É o que o De Olho na Saúde hoje traz pra gente.
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3: 8:40 e agora é a vez do Edson Luiz Brant, também do Thiago Skrensky na sequência. Primeiramente, vamos então ali com Edson na Rádio São José falando sobre educação e o IDEB que bate recorde. Mais um ensino médio preocupa aí as autoridades. Edson, sua notícia, por gentileza.
13: Vamos lá então, Rômulo. O Índice de Desenvolvimento da Educação Básica, ou INDEB, registrou em 2025 os melhores resultados da série histórica, iniciada em 2005. Houve avanço em todas as etapas da educação básica. Nos anos de iniciais do ensino fundamental, a nota passou de 6 para 6,3 e superou a meta prevista pelo Ministério da Educação. Nos anos finais, o índice subiu de 5 para 5,3 e no ensino médio, de 4,3 para 4,5. Apesar da melhora, essas duas últimas etapas continuam abaixo das metas nacionais ao apresentar os resultados. O ministro da Educação, Leonardo Barchini, ele afirmou que o país conseguiu recuperar o último ano após a pandemia. Destacou o trabalho de coordenação do MEC e conheceu que ainda há desigualdades importantes que precisam ser enfrentadas, especialmente na aprendizagem e na equidade.
14: No primeiro IDEB, o Brasil tinha 4.110 municípios com resultado menor que 4,9 nos primeiros anos do ensino fundamental. Hoje, somente 442 estão abaixo desse patamar. Por isso, o Ministério da Educação irá acompanhar de perto esses municípios. Não podemos deixar ninguém para trás. Os resultados também indicam a importância do trabalho de coordenação do MEC nos rumos da educação brasileira. Avançamos, mas ainda há muito o que fazer. Precisamos garantir que todas as pessoas tenham as mesmas oportunidades de ensino, independente de onde...
13: Os dados também mostram que aumentou o número de municípios com um bom desempenho. Nos anos iniciais do ensino fundamental, 3.256 cidades ficaram acima da nota 6, contra 2.416 na edição anterior. Ao mesmo tempo, caiu para 442 o número de municípios com IDEB, abaixo de 4,9. A secretária da Educação Básica do Ministério, Karja Schwindkart, destacou que houve crescimento em todos os municípios do país, inclusive naqueles que ainda permanecem abaixo da nota 5.
15: Municípios que em 2023 ainda estavam abaixo de 5 no IDEB nos anos iniciais, que hoje são apenas 442, 70% desses 442 também cresceram. Se eles não chegaram na média, é porque eles estavam muito abaixo, eles estavam menos, é aquela turma que estava menos dos 3,5 lá atrás. Na verdade, o Brasil inteiro cresceu muito. E nesse, de 23 para 25, todo mundo cresceu muito.
13: Apesar dos recordes aí no IDEP, o Ministério da Educação reconhece que os maiores desafios permanecem nos anos finais de ensino fundamental, que não se, então, no sino aí no final médio. Edson Lisbrante para o Canal Aberto, o seu programa diário de notícias.
3: Perfeito, obrigado, Edson. 8 horas e 44 minutos agora, nem mais nem menos, 8 e 44 da manhã. Tiago, sua vez agora para falar então sobre as metas de imunização. 6 vacinas para crianças e adolescentes na campanha de vacinação aqui no estado, né, precisam aí ser colocadas em dia, né, Tiago?
4: Exato, Rômulo Fernando, a campanha nacional de multivacinação começou nessa semana com o objetivo de atualizar as cadernetas de imunização das crianças e dos adolescentes menores de 15 anos de idade em todo o país. A mobilização prevê ampliação de horários de atendimento, ações em unidades de saúde, iniciativas de facilitação de acesso da população, conforme a estratégia de cada município. Santa Catarina apresenta coberturas vacinais superiores à média nacional e para todos os 16 principais imunobiológicos do calendário infantil. Mas de acordo com a Secretaria do Estado da Saúde, 6 vacinas ainda não chegaram à meta de imunização. O diretor de Vigilância Epidemiológica do Estado, João Folke, ele orienta.
16: É o momento de colocar em dia possíveis vacinas que ou estão no momento de serem aplicadas ou que por acaso estão em atraso. Então é um movimento nacional. A ideia é que você possa resgatar crianças que não se vacinaram, né? Aproveitar esse momento para colocar em dia a vacinação, já que a gente sabe que a vacinação é de fundamental importância. Ajudou a eliminar várias doenças do país, tem controlado muitas doenças e é fundamental. Além do aumento das coberturas vacinais que a gente tem conseguido aqui no estado, mas a gente precisa manter essas coberturas vacinais, já que anualmente nascem mais de 90 mil crianças no estado. Então é um momento de reforço da importância da imunização, com o apoio dos municípios, que é quem fazem essa ação de vacinação, para a gente colocar em dia essa carteira de vacinação.
4: Conforme dados da Secretaria do Estado da Saúde, ainda não foram atingidas em Santa Catarina as metas de imunização das vacinas de hepatite B aplicada ao nascer, pneumocócica conjugada, tríplice viral, primeira dose, meningocócica conjugada, poliomielite e pentavalente. O diretor de Vigilância Epidemiológica do Estado, João Folke, inclusive ressalta.
16: Santa Catarina sempre foi uma referência no processo de vacinação. Quando a gente olha para as vacinas que são disponibilizadas para análise no painel do Ministério da Saúde, a gente vê que o estado está com coberturas acima da média nacional, mostrando que a gente tem conseguido, de fato, alcançar o nosso objetivo, vacinar as crianças e adolescentes e proteger eles, né, contra diversas doenças. A fotografia desse momento mostra que a gente conseguiu estar dentro da cobertura vacinal recomendada para a vacina BCG e rotavírus, mas para essas outras que foram citadas, a gente está muito próximo de alcançar também. São coberturas vacinais recomendadas na casa de 95%, a gente está com algumas 94%, 93%, 91%, então muito próximo de alcançar. É claro que não conseguir chegar nessa cobertura, você abre a possibilidade de retorno de algumas doenças. E aí é importante a gente falar da tríplice viral. Nós estamos vendo casos de sarampo no estado de São Paulo, temos aí registro de aumento de sarampo nas Américas, então ter alguns grupos, algumas crianças não vacinadas, representam o risco de você ter o retorno da doença.
4: A campanha nacional de multivacinação vai até 1º de setembro, com o dia D de mobilização programado para o sábado do dia 22 de agosto. E eu fecho, antes de passar para você, Rômulo, falando: vacina salva vidas. É com você.
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17: 8h48.
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5: 8:53, agora a temperatura, estamos aí com 16 graus, Thiago, é isso? Confirma pra gente, 16 graus?
1: 16 graus no Castelinho da Comunicação.
5: Perfeito, 16 graus então e a hora é 8:53 da manhã. Bom, a gente dá sequência ao programa de hoje agora com outro assunto local aqui em nosso programa, falando a respeito do seguinte, olha, aconteceu hoje a solenidade de recolocação de uma placa comemorativa ao centenário da imigração alemã em homenagem aos fundadores da cidade de Rio Negro. A pesquisadora Maria Aparecida comenta sobre essa recolocação dessa placa aí com o nome dos fundadores, das famílias, e essa placa que havia sido roubada, aliás, furtada há 10 anos atrás ali da Praça João Pessoa, no centro da cidade de Rio Negro. Vamos então ouvir a pesquisadora Maria Aparecida.
6: Sou Maria Aparecida Graneman José. Morei em Rio Negro por 30 anos e atualmente moro em Joinville. Sou pesquisadora e historiadora da família Graneman. Em 2013, viajei para a Alemanha em busca de uma pesquisa sobre meus ancestrais Graneman. Fiquei um mês em Trier, Alemanha, pois foi deste lugar e regiões vizinhas que saíram os fundadores de Rio Negro. Fui a Detzen das famílias Rau, Stresser e Pixos. Fui também a Isel da família Valérios, Rei da família Rutes, Eiffel das famílias Grein e Kraus, Saiburgo, terra da família Clemente. Visitei também a igreja que meu imigrante celebrou seu casamento. Fica em Rogestende, em Dornum, próximo ao Mar do Norte. Estive também em Rille, cidade da família Graneman. E no dia 6 de agosto, estamos recolocando essa placa, porque

0: Agora, falando sobre empreendedorismo associado a tendências da internet. Olha só, tendências da internet, né? Podem virar grandes oportunidades de negócios. Quem fala sobre isso é Virgínia Alves.
1: As redes sociais passaram a influenciar diretamente o comportamento de compra dos consumidores e muitas vezes um produto que viraliza pode gerar aumento nas vendas em poucos dias. Para os pequenos negócios, acompanhar essas tendências pode ser uma oportunidade de conquistar novos clientes, desde que haja planejamento para aproveitar o momento certo. Quem explica é a gerente adjunta da Unidade de Relacionamento com o Cliente do Sebrae Nacional, Milva Capanema.
2: Para o pequeno empreendedor, isso pode ser uma excelente oportunidade de aumentar suas vendas, de conquistar novos clientes e dar visibilidade para o seu negócio. As tendências estão cada vez mais rápidas. Elas surgem, viralizam e desaparecem em questão de semanas ou dias. Basta lembrar do fenômeno do morango do amor, vocês lembram? Que dominou as redes sociais e rapidamente deu espaço para novos assuntos. Por isso, o empreendedor precisa avaliar se aquela tendência faz sentido para o seu público e se terá tempo hábil para aproveitar a oportunidade antes que ela perca a força.
1: Mas aproveitar uma tendência exige rapidez. Como o interesse do consumidor muda cada vez mais depressa, o empreendedor precisa avaliar se vai conseguir colocar o produto no mercado enquanto ele ainda desperta interesse. Milva Capanema explica quais perguntas o empreendedor deve fazer antes de investir.
2: A primeira pergunta que você deve se fazer é: meu cliente realmente compraria isso? Nem tudo que viraliza na internet gera uma demanda para todos os públicos. Depois, é importante fazer uma segunda avaliação. Eu consigo colocar esse produto no mercado enquanto a tendência ainda está em alta? Hoje, o ciclo da novidade é muito curto. Não adianta investir em um grande estoque se quando ele estiver disponível para venda, o interesse do consumidor já tiver diminuído. O caminho mais seguro é testar antes de investir pesado.
1: Segundo o Sebrae, acompanhar tendências pode ser uma estratégia para aumentar as vendas, mas a decisão deve considerar o perfil do cliente e a capacidade do negócio de responder rapidamente às mudanças do mercado. Agência Rádio Web, produção e reportagem, Virgínia Alves.
0: Pois é, 8 horas e 52 minutinhos, né? 8h52, né? Tem aquelas pessoas que têm talento para o empreendedorismo e vendo uma tendência aí, numa trend, né? Como a gente costuma dizer, né? As trends da internet, né? As tendências. E conseguem ganhar dinheiro com isso, né? Agora, uma tendência que está acontecendo aí e que muita gente acha que é só brincadeira, outros que é imbecilidade, né?
3: Meu Deus!
0: É uma tendência, vejo como uma certa brincadeira, mas uma brincadeira meio sem sentido, né? Que é o tal de farmar aura, né?
3: Nada a ver isso aí, né?
0: Cara, tem até gente adulta tentando farmar aura.
3: Farmar,
0: né?
3: Aura.
0: E tem gente que nem sabe do que a gente está falando, né,
3: Thiago? Exato, exato. O morango do amor foi uma coisa.
0: Sim,
3: também,
0: o morango,
3: né?
0: Do amor tá...
3: Nossa, tem gente que ganhou dinheiro com isso. Uhum. Mas tem umas imbecilidades que beiram o inacreditável.
0: Pois é. E agora, Thiago, falando em tendência, qual é a tendência de quem será o time aí do Brasil que será campeão da Copa do Brasil? Tem mais 4 times que avançaram, né? Na Copa do Brasil, né? Será o Corinthians?
3: Não, esse não.
0: Não. É tendência, Thiago?
3: Não, meu Corinthians não é tendência.
0: Palmeiras?
3: Meu Corinthians é um sofrimento, né?
0: Palmeiras.
3: Flamengo? Flamengo saiu já da Copa do Brasil, né?
0: Flamengo também tá.
3: Não está na Copa do Brasil, né? Então... Mas o Palmeiras é o grande candidato, com certeza.
0: Pois então, é sobre isso, né, que a Daniela Esperon vai falar agora, né? Sobre a Copa do Brasil, onde mais 4 equipes aí garantiram aí suas vagas, né? Para continuar aí no processo, né?
3: Exato. A Copa do Brasil é legal que são os jogos, vai afunilando, é mata-mata, né? Então tem aquele jogo que a equipe não tá tão bem, aquela equipe que não é tão forte pode passar, né? Diferente do Campeonato Brasileiro, que realmente premia o melhor, porque são pontos corridos. Então, a Copa do Brasil prega, às vezes, essa peça, né? Mas a tendência é que os melhores vençam a competição.
0: Perfeito. Muito bem, então. Agora, Daniela Esperon, fechando o programa de hoje com as informações da Copa do Brasil. Ouça.
4: Mais 4 classificados para as quartas de final da Copa do Brasil foram conhecidos. No clássico carioca entre Fluminense e Vasco, melhor para o Cruz Maltino, que venceu por 3-1 e avança no torneio, da mesma forma que já tinha feito na semifinal do ano passado. O atacante Brenner, autor de 2 gols no Maracanã, vinha sendo bastante criticado pelos torcedores vascaínos e comemorou os gols e também a classificação.
5: Há alguns meses atrás, saí daqui como vilão. Hoje, nessa partida eu tô saindo como é.

0: A gente não pode abaixar a cabeça, tem que trabalhar, receber as críticas quando são necessárias, trabalhar para depois receber os elogios, mas também não se iludir e continuar trabalhando, porque para jogar no Vasco a gente sabe a pressão, sabe a força da torcida que nos apoia aos 90 minutos. Então é isso, estou muito grato, muito feliz.
1: Quem avançou sem sustos foi o Cruzeiro, diante da Chapecoense no Mineirão, 2-0. Já no duelo entre Grêmio e Mirassol na Arena em Porto Alegre, vitória do tricolor gaúcho por 1-0 com gol de Pavon. Já o Palmeiras se classificou mesmo perdendo para o Fortaleza em duelo realizado na Arena Pantanal em Cuiabá. O 3-2 para o Leão do PSI não foi suficiente para reverter o 3-0 do jogo de ida. Nesta quinta-feira, os últimos classificados serão conhecidos e dois mandantes terão que reverter a desvantagem de 2 gols do jogo de ida. O Corinthians pega o Inter em Itaquera e o Vitória recebe o Atlético Paranaense no Barradão. As duas partidas serão às 8 horas da noite. Com informações da Copa do Brasil, Daniel Esperon.
2: Perfeito, 9:02, Daniel, encerrando aqui o programa, falando da Copa do Brasil, mais duas partidas, né, para a gente acompanhar, para quem gosta de futebol, né, quem é aficionado aí, né, nesse esporte, o esporte mais popular do mundo, né, tem Copa do Brasil aí pela frente ainda. Bom, Thiago, Edson, agora é com vocês, seguindo aí com o programa Área VIP, com ali na Rádio São José, o Ritmos da São José, né, até o meio-dia vocês acompanhando os nossos ouvintes, né. Um abraço para você, Thiago, para Edson, e amanhã a gente se encontra de novo. Bom trabalho.
3: 9:03.
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7: 9:10.
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Gerardo Velho. Bom demais ter a sua companhia, seja muito bem-vindo, seja muito bem-vinda aqui no Som da Nova 104,5 para todo o Planalto Norte Catarinense, para todo o sul do Paraná. A mais ouvida, a mais curtida, a mais potente do seu rádio. Manhã de quinta-feira, dia 6 de agosto, ano é 2026. Termômetros marcando nesse momento 16 graus aí de temperatura. 91% umidade relativa do ar, vento de 10 km por hora. Dia Nacional dos Profissionais da Educação. Dia Interamericano do Escotista hoje também. Revolução Acriana, chefiada por Plácido de Castro em 1902. Fundação da cidade de São Luís, hoje capital do Maranhão, pelo senhor de La Ravière em 1612. E hoje também dia do senhor Bom Jesus da Colônia em Rio Negro, Pará. 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Para a galera do comércio local aí, tá com a Nova. Grande abraço, boa quinta-feira. Você que tá viajando no som poderoso aí da Nova, um grande abraço. Boa viagem, você que tá na boa, você que tá legal, você que tá levando a Nova de carona. Prazerzão, sempre inenarrável, mês de agosto, mês especial aí pra gente, né? A Rádio Nova Era completa 40 anos no ar no dia 30 de agosto e já estamos em ritmo de festa. Completa 40 anos no dia 30 de agosto, 40 anos de muito som, 40 anos de muita emoção. Ela que se tornou referência em todo o Planalto Norte Catarinense, referência em qualidade, referência em potência, referência em estrutura, referência em audiência. Essa é a Nova FM, carinhosamente chamada a mais que poderosa. Nova FM. 40 anos no ar. Por aqui na operação dos botõezinhos modernos e poderosos, ele está na Nova. É o Thiagão danado, tá na Nova, meu garoto. E vamos juntos com você até o meio-dia. 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Gabriel Gava, dando tom inicial aqui da área VIP na Nova. Áudio Bebo.

0: 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Daqui a pouquinho tem mais aqui na Nova.
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0: No Castelinho da Comunicação, 16 graus.
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1: Bora! Toma uma!
0: Não, ainda não. Isso. Que isso, rapaz. Estava trabalhando aí nessa briosa emissora, falando em Goller.
2: Meu Deus do céu.
0: Vamos lá, bots da Nova, rapidinho no 36423955. 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Bom dia, meu querido Ângela Reischer, confirmando sintonia, beijo. Obrigado, Ângela, beijo pra você também. Cleonice Pereira aqui no Som Poderoso da Nova. Boa quinta-feira. Bom dia, Thiago, tudo bem? Estamos na escuta aqui no Boteado Lajeado. Participar do sorteio do bolo, hein? Simone de Jesus, Xermac de Carvalho e Ricardo de Carvalho. Você alegra nossas manhãs. Obrigado, Simone. Seja bem-vinda aqui na Nova. Vocês ligados nela. Ela ligada em você. Ligada em você. Oi, Elisa Pereira, tudo bem? Seja bem-vinda também aqui na Nova.
3: Já quero participar do sorteio do bolo para uma café da tarde. Coloca meu nome aí.
0: Claro, Raquel tá participando, nome completo aí, tá bom? Roseli Eufrásio, tudo bem? Seja bem-vinda. A Kelly Moreira aí com a gente também, né? Obrigado pela sintonia. A Elisete Paulina Auriliuki manda alô pra nós, o Jardim Novo Horizonte, todo mundo nela. Abraço pra vocês, obrigado pela companhia. Silvana de Fátima Siqueira com a gente também, 104,5. Tudo bom. Ó, meu amigo Rafa tá acompanhando a gente lá pelo Nova Play, né? Nova Play TV é uma nova plataforma aqui da Rede Nova, ainda em caráter experimental, mas lá nós estamos inclusive com imagens, né? Com imagens. Né, Rafa? Aí é bonito.
4: Bom dia, Thiago. E ontem deu boa, demos show. E o meu Grêmio também deu show, ganhamos. Agora vem o Corinthians, hein?
0: Vai, Corinthians. Nem fale, né, Rafa? O Rafa foi o nosso goleiraço ontem da quarta das estrelas. Mas não deu, jogou contra o Thiagão ontem, empurramos o boné, 2-0, né, Rafa? Empurramos, né? Abraço, meu queridão, sucesso. Eliane Wildner, tá ligada com a gente aí também, Jardim Martins, né, Jani? Abraço carinhoso, tá ligadona aqui também no Som da Nova. A Cris de São Lourenço também, sempre com a gente, né? A Franciele Goldbeck Mouro, seja bem-vinda. Franciele Marchal, as meninas aí da Amplamed, ótima quinta-feira. Oi, Rô, diz ela, ligada na melhor da região. Tudo bem. Bom dia, Thiago. Manda um abraço para nós, Aguinaldo Peças, Vila Nova. Viviane Seidel. Tudo bem, Viviane? Um abraço carinhoso para vocês aí. Tudo de bom. Bom? Patrícia Siqueira Lamó, Guilherme Andrade. Também no Som da Nova. Seja bem-vindo. Ótimo dia para todos nós. Bom dia, Thiago. Ótima quarta-feira para vocês, a rádio e todos a escuta. Abraço, Evelyn Alpinhac Gruber. Valeu, Evelyn. Ótima quinta-feira aí para nós. Taria Alves, também do Som da Nova. Camille Krichansky, por aqui também, tudo de bom. E mais... A Josi Freire, também do Som da Nova, seja bem-vinda. Ricardo Ubrich, da Vila Ivete, participando com a gente aí também, tudo de bom. É, alô, rádio, abraço especial para a melhor equipe de trabalho do mundo, pessoal da oficina Beccar, especialmente pro Alan e pro tiozão Edilberto. Obrigado pela nossa parceria sempre aí. Mandou um som baneiro para embalar nossa manhã. Valeu. Nome completo para participar do sorteio, o Cauã Kaliski. Valeu, abraço para vocês, ótima quinta-feira e tudo de bom. Valdecir, feliz quinta-feira. Obrigado, meu queridão. Elizabeth Kolbeck, aí no Som da Nova também. Alô, tio Paulinho. Tio Paulinho, esquece que tá ligadão aí no Som da Nova, tio Paulinho. Tudo é bom, tio Paulinho. Terezinha Leffel, com a gente aí também no Som da Nova, seja bem-vinda. Tô de folga, sextou. A Sirlei Aparecida, que coisa boa, né, Sirlei? Bom demais. Bom dia, Tiago. Passando já numa ótima quinta-feira, papiazada da Cafeeira Quinta São José. Falei pro Rafa, esse dia eu cantei ele pra trazer um café pra nós aqui na Nova, até agora nada. Aí da Cafeeira São José, né, Diazada? Alô, Roseli, mandando abraço aí pro Emerson, tudo de bom. O filhão aí em viagem, né? Bom dia, mais uma manhã na escuta da querida Nova FM. Passei pra desejar uma boa quinta-feira de trabalho, Jackson Cog. Valeu, Jackson. Seja bem-vindo aí no Som da Nova também. Tá bom, garoto? Tudo de bom.
5: Bom dia, Tiagão. Aqui é Juarez Alves de Piem, Paraná. Estamos ligados na programação da Melhor do Brasil.
0: Uai, é bonito.
5: Quero oferecer aí para os meus filhos Christopher e Yasmin, para minha esposa Patrícia e para todos que estão ligados. Põe meu nome no sorteio, quero ganhar esse bolo porque domingo é meu aniversário. Beleza? Um abraço, até mais.
0: Aí é justo, pessoal IP em Paraná também ligadão aí no Som da Unima. Viviane Martins, Sampaio, Boteados da Bordas, aí também do Som da Nova. Bom dia, quinta-feira abençoada a todos ligados na Melhor da Região. Paulo Giovanni Bauer.
6: José Roberto, José Milhares, de Beijo.
7: Cara, VIP, bom dia. Caraca, me coloca no sorteio do bolo, hein? Deus abençoe a todos vocês da rádio, quem tá na escuta.
0: Tamo junto, meu queridaço.
8: Bom dia, Thiago. Como é que vai, meu amigo corintiano?
0: Tudo bem.
8: Hoje é o dia, né? Tomara que o Corinthians passe também.
0: Ai, meu Deus.
8: Como é que vai você? Tudo bem? Que Deus te abençoe, tudo ilumine.
0: Tô nervoso.
8: Ontem, os palmeirenses não ficaram muito felizes, não.
0: Pois
8: mas passamos, né?
0: Claro.
8: Já tínhamos 3 de vantagem.
0: Claro.
8: Grande abraço, meu amigo corintiano.
0: Valeu, Adelci. Um abraço carinhoso também, minha amiga. Palmeiras fez o dever de casa no primeiro jogo, né? Acho que 3-0 tinha empurrado o boné. O segundo foi mais tranquilo. Só apreciando a programação, Michele Chade, seja bem-vinda também aqui no Som da Nova. Tudo de bom, 9h35, tá na hora do intervalinho. O Ramon Vesoloski, né, Ramon? Um abraço pra família Vesoloski aí, família Custódio, nosso ouvinte das antigas. A Ângela Zekkovski, também no Som Ainda Mais Que Poderosa. Obrigado pela companhia também aí, tá bom? Deixa eu ver se consigo trazer mais uma participação aqui rapidinho. Hoje, amanhã, folga. Professora de Rio Negro na sua companhia, Marli Comochina. Oi, Marli, seja bem-vinda, né? Todos os profissionais de educação que hoje, de repente, estão aí de folga, descansando, ligado no Som da Nova. Um abraço carinhoso para os nossos mestres do saber aí, tá bom? Edson Ferreira da Rocha, também ligadão aí no Som da Nova. A Denise, olha minha vista, escutando a área VIP, olha que vista bonita, hein, mulher? Ô, louco!
9: Bom dia, Thiago, Babi, Descrensky, como que você tá? Que Deus abençoe nosso dia.
0: Bem.
9: E me coloca no sorteio, quero ganhar esse bolo, hein? Quero comer com a Diel e com o Juquinha. Eu e a Diel vamos atrás do Juquinha.
0: Ai, ai, ai. Já contei pra vocês que ele está abduzido.

0: Vamos nessa, pé na tábua, que a hora passa. 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
1: 9h37.
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0: Muito bem, 9 horas e 39 minutinhos. 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
15: 946.
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4: 953.
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Luiz Cláudio e Juliano na nova, com Bruno e Marrone, O Meu Segredo. Daqui a pouquinho tem a sua hora aqui na nova.

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8: 10 e 8.
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16: 10:11.
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2: O prazer é sempre inenarrável. Poder estar junto com você na manhã desta quinta-feira, dia 6 de agosto, ano 2026. Termômetros marcando 17 graus nesse momento. Aqui no luxuoso Castelinho da Comunicação. Dia Nacional dos Profissionais de Educação, também Dia Interamericano do Escotista. 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
3: 10h16.
2: Kalema, com participação de Lauana Prado. Caramba! Era uma ustedes.

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1: 10:19.
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0: No Castelinho da Comunicação, 18 graus.
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0: Muito bem, 10 horas e 21 minutinhos. Agora a gente vai lá pro Lojão da Economia. 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
10: 10:27.

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1: Ai, Thiago, eu também estou ouvindo Área VIP, seu lindão.
0: É? É, tá ouvindo, né? Que vem de poleiro. Whats da Nova, 36423955.
2: Bom dia, Thiago. Coloca meu nome no sorteio, Lorenzo Jesus.
0: Ô, Lorenzo, tá participando aí, filho. Tá bom?
3: Tudo de bom.
0: Bom dia, Thiago. Tudo bem com você? Isabel Gonçalves participando com a gente do sorteio. Obrigado pela sintonia. Seja bem-vinda. Kelly Caroline Schelbauer, também com a gente aí no São da Nova. Boa quinta-feira.
4: Bom dia, Thiagão. Cavaleiro de Curitiba. Hoje estamos em casa, ancoradinho aqui.
0: Opa!
4: Curtindo aí o kit família. Estamos batendo um reboquinho aqui, Thiagão. Tomando uma gelada.
0: Toque
4: pra nós aí comer Osmar aí. E cuidar de mim. Ofereço a todos os amigos, também pra minha esposa Maiara, minha sogra Maria que tá por cá. Desejando a todos aí uma excelente quinta-feira.
0: Grande cavaleiro, ancoradinho hoje em Curitiba, Paraná. Quietinho, no reboco, tomando uma gelada. Um abraço pra família aí, tá bom, meu queridão? Pronto. Daqui a pouquinho, o Mirosmar na Nova. Porra, essa aí é... Essa aí é na pegada seca. Aureli Richter, seja bem-vinda. João Luiz Hunger, também aí com a gente, tudo de bom. Grande Pedro Meira, também ligadão aí no Som da Nova. Lucimere Nietzsche Wentner, também ligadona com a gente. Adriano Rafael Vitti, tudo de bom. Leonildo Gonçalves da Luz Filho, também ligadão aí no Som da Nova, garoto. Bom dia, Thiago, tudo bem? Coloca no sorteio do bolo, Viceria Aparecida, Gechuentener. Obrigado a todos, sempre ligadinha na programação do restaurante do Cotume Banac. Valeu, bom trabalho pra vocês aí. Tudo de bom! Thalita Franciele Vanderbrook, bom dia, seja bem-vinda sempre com a gente aqui na Nova. Hermídia Isabel, queridona. Seja bem-vinda também, sempre com a gente. Oi, Jussara, minha queridona, sempre aqui também do Sola Nova. A Yasmin da Cruz, confirmando também em sintonia. Adriano Mazenka.
5: Bom dia, Thiago, tudo bem com você? Tudo tranquilo? Um abraço para você, Thiago. Um abraço a todos os ouvintes que curtem a rádio FM Nova Era de Marfa. Um abraço a todos, Thiago, e um abraço para você, tudo de bom.
0: Obrigado, meu queridão. Nazaré Pires Martins Espalte, seja bem-vinda também, obrigado sempre pela sintonia. Thiagão, vou desejar um abraço pro Marquinho da Mobile Drive, pro Alexandre da Vila Solidariedade. O operador da empiladeira da Dinâmica. É o Valdecir, o torcedor vascaíno, é fazendo com o Vascão. Classificado aí para a próxima fase da Copa do Brasil, né? Assim como meu amigo Renê, todos os vascaínos, a nação vascaína em estado de extras hoje, né? Mas aí é bonito.
6: Bom dia, Thiagão.
0: Yeah.
6: Oh, cara.
0: Yeah.
6: Logo eu não sorteio pra esse bolo delicioso aí, Thiagão.
0: Isso.
6: E viva o Vascão! É. Eita!
0: É, o Vascão empurrou o boné no Fluminense, outro, né? É. Esperança Martins, minha queridona, ela que é torcedora do. Hoje é o dia de sofrimento na Esperança. Cada vez que a Esperança participa, eu digo pra ela que ela renova minhas esperanças.
7: Bom dia, Thiago.
0: Meu
7: tudo certo? E o Fortaleza empurrou o boné em nós, ó.
0: Pois é.
7: E hoje tem o teu Corinthão, né?
0: Ah, nem fale, cara.
7: Eu acho que o Corinthians vai meter 2-0 e vai passar nos pênaltis.
0: Ai.
7: Beleza, amigo, velho? Um dia abençoado, hein?
0: Grande Miguelzinho. Meu craque, meu repórter favorito aí, ó.
8: Eu te agradeço.
0: Então, cara, eu... Nação corintiana meio desacreditada com o Corinthians. Mas o jogo é jogado e, como diz os antigos, o jogo só acaba quando o juiz apita, acredito, né? Thiagão Emílio Castro, corintiano da Vila Paraíso. Parabéns pro meu filho Magrinho, tá no aniversário hoje. Ô, Magrinho, parabéns aí, Thiagão. Tudo é bom? Que Deus abençoe, domine e proteja sempre. Essa data se repita por muitos e muitos anos aí, tá bom, garoto? Cláudia Xavier de Moraes, também com a gente no Som da Nova. Seja bem-vinda. Tudo de bom. Sempre. Fala, meu amigo, tudo certo? Ligado na melhor. Programa da VIP, o Dinho do Dá ganhar esse bolo aí. Faladinho, sempre ligadão com a gente, né, mano, velho? Gisele Kraevski, com a gente também, seja bem-vinda. Evelaine Lívia Ubrich, também do Sol da Nova, Bruno de Lima, tá aí com a gente. Bom dia, Thiago. Silvana Schermack, tudo bem, Silvana? Participando com a gente aí também, boa sorte. Thiago, hoje feriado aqui em Rio Negro, tô como? Trabalhando. Por esse motivo, acredito que eu mereço o bolo. É a Silvana Schaffhauser. Então, né, Silvana? Feriado tinha que forgar todo mundo. A Lúcia Pereira com a gente aí também, obrigado pela sintonia, seja bem-vinda. Estamos na melhor rádio, Silmara Pola, que seja bem-vinda sempre também. Fala, meu amigo, como vai? Estamos à escuta do melhor locutor de todos os mundos.
8: Ai, Pedro.
0: Meu amigo Marquinho, família Paz de Hora, diz ele que hoje ele torce pro... Torce pra perder, que nem o Marquinho, né, Marquinho? Mais ou menos, né, São Paulino? Abraço pra você, Pia Velho. Boa quinta-feira aí, tudo de bom. Bom dia, tudo bem? Silvana Aparecida Morrentes, Tijuco Preto, ligada aí no Som da Nova. Galera do Tijuco Preto aí também, um abraço carinhoso pra vocês. Bom, aqui é a Linayara de Souza. Tiagão, põe no sorteio, abraço pra nós aqui na Breakout Caminhões. Aí, vai um buzinaço aí, ó. É bonito. Bom trabalho pra vocês. Bom dia, manda pra eu, tô de aniversário. Gilberto na área. Parabéns, Gilberto. Felicidades, meu garoto. Bons anos de vida, Deus abençoe sempre aí, tá bom? Quanto tempo eu tenho, produção? 10 segundinhos só? Credo.
9: Bom dia, Thiago. E aí, tudo bom, Pia? Confirmando a audiência aí. Capricha musicona pra nós aí que estamos na lida, nas pinturas. Me coloque no sorteio lá do bolo.
0: Claro.
9: É o Sebaldo.
0: O Sebaldo, velho. Hoje é bolo de recheio dois amores. Pensa num trem bom, rapaz.
10: Bom dia, Thiagão. Tudo belé?
0: Polaco.
10: Põe nós no sorteio aí, Thiago. Põe a nova numa mangá, velho. Célia Maria com as aquetes. Beleza, Thiagão. Tudo de bom aí, meu irmão.
0: Grande abraço, Polaqueira. Obrigadão pela sintonia aí também. Um abraço pra primeira dama, carinhosamente chamada pelo polaco de Mamangava. Será que é ruim amanhã?
11: Tiago, não perca a esperança, não. Ai. Nós estamos acostumados a sofrer. Mas haja coração hoje, né?
0: Nem fale, mulher.
11: Mas pense positivo, sempre.
0: Ah, esperança. Obrigado pelo apoio, mas eu tô meio com medo, velho. Feradão Rio Negro, vivo, Vanderlei. Valeu, Vanderlei. Abraço, garoto. Deixa eu trazer a mensagem do meu craque. Vamos pro intervalo daí.
12: Bom dia, meu grande irmão Tiagão. E tá aqui na escuta. E vamos que vamos, né, Tiagão? Quinta-feira, aproximando é sexta, né, Tiagão? Bora lá. Hein, Tiagão? Hoje vai ser o clássico da cebola, né? Vai ser de chorar, né? O colorado tá feio, Tiagão. Não sei como é que ganhou do Curica. Beleza? Grande abraço e tudo de bom.
0: Valeu, Itaqui. Bem, né? O Itaqui falou tudo aqui, ó. Hoje é o clássico da cebola. É só pra chorar hoje, né? Internacional e Corinthians vêm complicados no Campeonato Brasileiro e decide a vaga na Copa do Brasil hoje. Gostei, Itaqui. O clássico da cebola. Isso é boa. Muito bem, vamos nessa que a nossa hora passa aqui, ó. Estamos estouradas com o tempo. 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
1: E essa quinta-feira pela manhã, céu parcialmente nublado, encoberto com pancadas de chuva e raios do oeste ao Planalto e também Vale do Itajaí. No decorrer da tarde, sol com aumento de nuvens nas demais regiões e pancadas de chuva entre a tarde e noite potencializa para todo o estado. Risco de temporais isolados. Máximas de 24 a 27 graus. O sistema é o deslocamento de uma frente fria. Importante salientar, muita gente também perguntando, já que estamos na previsão do tempo. Pessoal comentando muito sobre o ciclone bomba, né, gente? Como eu mencionei já pela manhã, inclusive falamos no canal aberto e eu no momento sertanejo às 7 da manhã também, como já anunciei e vou repetir para vocês. Nós temos realmente um ciclone bomba se formando nas próximas horas lá na altura do Uruguai com a Argentina e do Rio Grande do Sul. Lembro que esse sistema nós temos duas notícias. A notícia ruim é que realmente é um ciclone bomba muito forte, mas ele vai para o oceano. Essa é a notícia ruim e mesmo tempo boa. É um ciclone bomba, mas ele vai para o oceano, né? Mas ele vai para o oceano, mas junto com ele vem uma frente fria, que é sistema de instabilidade de chuva e não de frio. E essa frente fria, a partir da noite de quinta-feira, chega em Santa Catarina de madrugada. São nuvens carregadas, alinhadas, que passam rapidamente por todo o nosso estado. Ou seja, frente fria aliada ao ciclone potencializa os temporais. Então, como é um sistema que vai passar muito rápido, na chegada dele tem previsões de rajadas de vento, granizo, chuvas torrenciais, mas são pontos isolados, especialmente do oeste, o meio oeste, mas não pode descartar outras regiões. Tá bom, gente? Então, são duas informações importantes. A ruim, que nós temos o ciclone, e ele realmente é um ciclone bomba. A boa notícia é que ele vai para o mar, mas ele vai potencializar linhas de instabilidade, ou seja, que avançam na noite de hoje pelo Rio Grande do Sul e na madrugada passam por Santa Catarina. Como é um sistema forte, potencializado pelo ciclone que estará em alto mar, em nenhum momento ele chega aqui nos nossos estados, mas ele vai potencializar a chuva. E como é um sistema que passa muito rápido, na sua passagem, a gente tem sim previsão de vento forte, vendavais, granizo, de forma isolada, mas, e claro, ventos também, que a gente vai começar a sentir aí nas próximas horas, principalmente na noite, até aproximadamente o meio-dia da manhã, tá? Mas fica importante salientar, o pessoal está perguntando, inclusive, informações sobre se realmente existe o ciclone bomba. Ele existe, vai para o alto mar, mas acoplado com ele tem frente fria, linhas de estabilidade que vem lá do Rio Grande do Sul e vão passar muito rapidamente por Santa Catarina, Paraná. Na passagem, como já mencionei para você, um vento mais forte, queda de granizo e chuvas torrenciais não podem ser descartados. Tá bom, gente? Mas que fique bem claro que o ciclone bomba, ele vai pro mar. Tá bom? Qualquer informações, vocês voltam aqui e conversam com a gente, que tem muita coisa na internet, né? Inclusive tem páginas que se o cara não tiver muito bem do coração, o cara infarta, porque o povo realmente exagera um pouquinho nas informações para conseguir like, né? Então, se tiver com alguma dúvida, ou entra lá também no site da Ipagre-Siram, procure meteorologistas que são responsáveis também na internet, que é importante, mas não clique em qualquer página e não acredite em tudo que você vê, tá bom? Porque realmente, se a pessoa tiver um pouquinho de problema, é capaz de dar um infarto por tanto absurdo que a gente vê, né? Tá bom, gente? Ficou claro? Vamos nessa!
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3: 10:51.
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3: 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Vamos lá pro WhatsApp da Nova rapidinho no 36423955. Manhã dessa quinta-feira, dia 6 de agosto, feriado em Rio Negro, Paraná. Pessoal de feriado e todo mundo estralando na Nova. Bruna Burnati, por aqui no São da Nova, seja sempre bem-vinda. O Laércio aí também, diz ele, vai Vascão, classificado para a próxima fase. Aí da Copa do Brasil, o Vascão, né? O

0: obrigado.
1: Aí é bonito, né, Rodrigão? Aí é bonito. Comandante.
2: Bom dia, meu amigo Thiago. Tudo bom aí pra você, pra nós, nessa quinta-feira abençoada, feriado em Rio Negro, mas estamos aí trabalhando também, né?
1: Craesquinho.
2: É, participar do sorteio das delícias hoje, né? Quinta-feira não pode faltar a mensagem. Viu, você lembra alguma história aí de chip, de hormônio confundido com demônio e coisa errada? Não sei se você lembra de alguma coisa. Bom dia a todos aí da rádio aí, um bom dia, meu amigo.
1: Ai, ai, Cresquinho, tava lembrando dessa, hoje lembrei já no início da manhã aí, né? O Omiga, meu zagueiro canhoto, mandou mensagem, mandando abraço pra galera da quinta das, da quarta das estrelas. E eu já lembrei dessa, da história do amigo nosso aí, né? Pra você que não tava desde pela manhã ouvindo a nova, o amigo nosso ontem, cara. Mas ele contando sério, né? Sei lá, cara, comecei a estranhar a mulher em casa, 50 e poucos anos, e procurava a mulher nada. Falei, ou tem alguém furando aí, ou a mulher tá morrendo, né? Diz que levou a mulher no médico, lá fez os exames, e a mulher com os hormônios tudo baixo. O médico falou, tem que injetar hormônio na tua esposa, e por isso que ela não tá com... Não tá querendo, né? Não, pode injetar hormônio. Diz que injetou hormônio na mulher e colocou um chip na mulher dele. Diz ele que agora ele tem que estar fugindo da mulher em casa. Falou meio assim, então. Coloquei uns demônios na mulher. Ai, ai, ai. Acho que foi uma meia hora só de risada ontem, né, comandante? Ai, zone, né? Ô, Thiagão, só não vai contar na rádio. Eu falei, não, pode deixar, fica tranquilo. Agora, diz ele que tem que estar fugindo da mulher em casa agora.
3: Bom dia, Thiagão. Aqui o Gil de volta, beleza? Todo aniversário, mas... Feriadão aqui em Rio Negro. Já tomei já dois corotes já. Mas aconteceu com o Barba.
1: Ô, beleza? Barba.
3: Aqui da Estação Nova.
1: É, beleza. Diz o parceiro, agora injetei uns demônios na mulher. Né? Ai, ai.
4: bom dia, Thiagueira. Como é que você tá?
5: Bom dia, Thiagão.
4: Trabalhando
5: em Curitiba.
4: É. Seu boca de litro.
1: Eu.
4: Coloca meu nome no sorteio aí, Juan Rodrigo de Oliveira. Ganhar esse bolo aí. Boa.
1: Positivo.
4: Coloca meu nome no sorteio, né? Tão bem louco, hein, cara? Sei lá que lugar que é.
1: É.
4: Sentido, entremos com o Yupan aí. Tamo rolando pra cima aí. Manda um salve bem louco nas entregas aí, coloca e dá um tapa na piazada que tá lá no buracão lá. Fala pro Denilson abrir a mão amanhã pra nós fazer um churrasco.
1: Ah, esqueça.
4: Porque tá feio o troço, nós fazer um churrasco lá, o homem não quer ajudar nós.
1: Esqueça.
4: Ah, piazinha. E dá um tapa na turma que a gente conhece, né? Pedreiragem. Positivo, Thiagueira.
1: Positivo. Abraço pra vocês, bom trabalho aí, gurizada, meu amigo Rua. Levando a nova de carona lá no sítio dos Irta, estralhando. A 104,5, né? Tudo bom. Oi, Roseli de Fátima, seja bem-vinda com a gente também, obrigado pela sintonia. Tudo de bom.
6: Bom dia, Thiago. Um forte abraço a todos aí.
1: Quem que tá me ligando, hein? Quem que tá me ligando no WhatsApp? Louco, que isso? Quem que tá me ligando no WhatsApp, Pedro? Pare. Amor de Deus. Oi, Suelen, tudo bem? Seja bem-vinda, Sueli Luiz, sempre com a gente. Fala, meu querido locutor, Leandro Taborda. Forte abraço. Valeu, meu garoto, de bom. Matilde Raxa, por aqui também, seja bem-vinda. Cleonice, Terezinha Líbel, galera do Campo da Lança. Também ligados aí no Som da Nova. Bom dia, Thiago, Ana Paula, a Ana Bodner Popadjuk. Oi, Ana, seja bem-vinda com a gente, né? A família Bodner, a gente tem um carinho muito especial por vocês aí, tá bom? Grande abraço. Elton Batista da Costa, Lorena Morim, por aqui também. Bom dia, Thiago, abraço pra dona...

0: Marlene Sidral está conectada, chega perto do teu horário, ela corre ligar o rádio. Dona Marlene, que coisa boa! Valeu, Gustavo, um abraço pra você, pra Dona Marlene aí também. A Marisa sempre na nova. João Daniel Erzer, do bairro Bom Jesus, com a gente também. Emerson Rodrigo França, seja bem-vindo também aí no Som da Nova. Galera no Repique do Fumo aí, ó. Toca aí, Zezé Camargo, Luciano, vem morar comigo. Pessoal, quer ouvir o modão hoje aí, né? Um abraço pra vocês. Ederson Tibes, da Vila Ferroviária também, ligado na melhor do Planalto Norte Catarinense. Na mais que poderosa. Parabéns pra todos os vascaínos pela vitória ontem. Hoje é dia do teu Corinthians. Toca aí o Jean Giovanni, faz de conta pra nós, Elimar. Hoje, Elimar, é o dia do sofrimento.
1: Olá, Tiago. Aqui é a Silvana da Estação Nova. Eu quero uma música aí, oferecer uma música pro meu marido, pro Wilson, pro meu filho, Luan aí. Vamos, Tiago. Vamos, Corinthiano.
0: Vamos.
1: Eu preciso escutar uma música antes de eu ir pescar, pegar os peixinhos aí. Vamos, Tiago. Vamos, Tiago. Vamos, Corinthiano.
0: Ai, ai. Falamos em vamos, tá quase na minha hora já de ir, né? Eita, como passa. Dá tempo de mais uma aqui antes do intervalo. Um abraço pra vocês aí, como é que é o nome do nosso ouvinte aqui que tá falou, vamos. É, ô Silvana, um abraço pra você e pro Mário aí, tá bom? Tudo bom!
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0: Matando saudade, Reação em Cadeia na Nova. Alô Pepe! Pepe tá ouvindo aí, é o Pepe velho. Boa recuperação aí, tia véi, tá bom? Se cuida aí, ô bonitão.

0: Matando Saudade da Nova, Reação em Cadeia, Espero.
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0: Muito bem, não perca a hora. 11 horas e 8 minutinhos, a sua hora que volta amanhã, a partir das 10 horas da manhã. 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Mandar um beijão pra minha tia Cacilda, né, tia? Ontem eu não vi a mensagem dela, ela me cobrou. Não viu minha mensagem, né, seu Jaguara? Beijo, tia. Saudade de você aí, tá bom? Tem bastante roupa pra lavar, eu vi agora aqui, ó. Pra secar. Pediu pra jogar um sabãozinho em cima do telhado. Pra relembrar os tempos que nós fazia. No bom sentido da palavra, uma benfeitoria pro som voltar, né, tia? Mas não vai adiantar, não. A partir de hoje é chuva e ela deve persistir pelo menos até a semana que vem aí, né? Santa Catarina que deve estar, entrar inclusive, né, em estado de alerta, porque a gente tem previsão de bastante chuva aí para os próximos dias. Final da primeira quinzena e a segunda quinzena em Santa Catarina deve ter altos volumes de chuva, né, tia? Infelizmente, estamos no fenômeno El Niño, ele potencializa as chuvas, principalmente aqui nos três estados sul do país. Rio Grande do Sul, Paraná e Santa Catarina. Então, a partir de hoje, né? E a chuva deve continuar aí, pelo menos nas próximas semanas. Beijo, tia! Daqui a pouquinho tem mais aqui no Som da Nova.
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0: Muito bem, 11 horas e 11 minutinhos. 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
15: 11:17.
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0: Seja muito bem-vindo, seja muito bem-vindo aqui no Som da Nova em 104,5 para todo o Planalto Norte, catarinense, para todo o sul do Paraná. A mais ouvida do seu rádio, 18 graus, temperatura nesse momento aqui no Castelinho da Comunicação. Hoje, Dia Nacional dos Profissionais da Educação, também Dia Interamericano do Escotista. 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
0: Jats e Jatson. Zé Trovão.

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0: Daiana Azevedo no som da nova Gota d'Água. 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
9: Previsão do tempo pela manhã, céu parcialmente nublado a encoberto com pancadas de chuvas e raios do oeste aos planaltos e também Vale do Itajaí. No decorrer da tarde, sol com aumento de nuvens nas demais regiões e pancadas de chuva entre a tarde e a noite em todo o estado e, claro, sempre havendo risco de temporais isolados. Temperaturas entre 24 a 27 graus no estado, o sistema é um deslocamento de uma frente fria. Nesse momento, aqui no Castelinho da Comunicação, termômetros marcam 19 graus.
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2: Muito bem, estamos apresentando o programa Área VIP da Novas Mais Pedidas, oferecimento sempre da Odonto Company, a maior clínica odontológica do mundo. Deixa eu trazer rapidinho aqui, gente, lembrando que é humanamente impossível, né, a gente entender todo mundo que participa, todo mundo que confirma a sua sintonia e todo mundo que confirma a sua audiência, né? Daqui a pouquinho tem um sorteio, então, do bolo aqui na Nova. Juscelia de Lima tá ligadona com a gente. Grande abraço, né? Obrigado pela sintonia. A Evelyn também com a gente aqui na 104,5 sempre. A Elaine Ferreira de Rio Negro também tá confirmando aí a sua sintonia. Um abraço pra minha família. Obrigado, Elaine. Um abraço pra vocês aí também, tá bom? Jennifer dos Anjos França com a gente também no Som da Nova. Seja bem-vinda. Obrigado pela companhia também.
3: Bom dia, Thiago. Viajo no showboard do Canto da Lança. Abençoado dia pra vocês aí, me coloca no sorteio, área VIP.
2: Valeu, um abraço carinhoso pra vocês aí, tudo de bom. A Sandra Gonçalves participando do sorteio, grande abraço a você, Thiago, e todos na escuta. Obrigado, Sandra, pra vocês aí também, um abraço carinhoso. Obrigado pela sintonia também aí no Som da Nova. Andrea.
4: Bom dia, Thiago, hoje minha sobrinha de Curitiba está de aniversário. E para comemorar o aniversário dela, eu sou obrigada a comer o bolo por ela.
2: Credo.
4: Então hoje tem para ninguém, hoje o bolo é meu.
2: É.
4: Que tal você dizer lá no final do sorteio? Ao final, 6741, Sandrinha da Rocha. Bem isso que você vai dizer hoje.
2: Carco.
4: Te dou até um pedaço do bolo.
2: Ai,
4: valeu?
2: Mas aí é de você pensar. Parabéns para aniversariante do dia, hein, né, Sandrinha? Cristina Balan, com a gente também no Som da Nova. Fernanda Correia Marques, por aqui com a gente, seja bem-vinda. Josiane Fernandes, bom dia, Thiago, sempre da melhor companhia. Seja bem-vinda. A Carla Marques, aqui também com a gente, tudo de bom. João Nascimento Silva Filho, tá ligado aí também no Som da Nova, meu garoto. Obrigado pela sintonia também aí. Bom dia, tô ligadinha, Maiara de Paula Barbosa. Obrigado, Maiara. Seja bem-vinda também sempre com a gente aqui no Som da Nova, tudo de bom. Ótimo dia pra você e todos da escuta dessa rádio maravilhosa. A Virgínia Ribeiro Schellbauer. Seja bem-vinda também, Virgínia. Meu amigo Jailson Siqueira, aí também tá ligadão no Som da Nova. Obrigado pela sintonia também, seja muito bem-vindo aí, tá bom? Obrigado pela companhia também aqui na Mais Que Poderosa. É, acho que daqui a pouco vai babar água pelo jeito, né, Rudy? Câmbio.
5: Fala aí, Tiagueira, como é que tá o senhor, seu losma, bêbado, sem vergonha? Porra, como é que é essa história aí? Fizeram um remap na mulher, não?
2: Fizeram.
5: Diz que ela já tem a configuração de fábrica, só que tava bloqueado, daí agora liberaram no remap, diz que não tem o que líder.
2: Tem que líder.
5: Você tá doido?
2: Tá até meio assustado, parça, lá. Meio assustado. Bom dia, Tiagão, de folga hoje, sem água em casa ainda. Eita, Elza Vieira. Tirar o dia pra assistir, diz ela. Tá certo. Ariane Fátima de Oliveira de São Lourenço, também ligadona aqui no Som da Nova, seja sempre bem-vinda. Adriana do Santo de Miranda também, tá ligada com a gente, obrigado pela companhia também, aqui em 104,5, tá bom? Luciane Vorel Estopa, seja sempre bem-vinda também, obrigado pela sintonia.
6: Bom dia, Thiago, tudo bom, meu amigo? Thiago,
2: querida,
6: queria participar do sorteio do bolo.
2: Área
6: VIP, um pouco tarde,
2: pois
6: mas acho que dá tempo aí, um abraço. Tudo de bom para você. E como eu sempre falo, Deus coloca a pessoa certa no lugar certo.
2: Isso.
6: Tudo de bom.
2: Obrigado, Nelci. Um beijo carinhoso para você. Tá bom, querida? Seja bem-vinda. Muito bem, programa Área VIP na Nova, oferecimento sempre das mais pedidas ao Odonto Company, plano os preços e prazos para você cuidar da sua saúde bucal, é na Odonto Company. Gente, depois do intervalinho a gente vai fazer o sorteio então do bolo, né? O presentão aí, o bolo recheio dois amores da Panificadora Casa das Delícias. Boa sorte,

0: você que participou. 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
17: Muito bem, 11 horas e 56 minutinhos. 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Eita, tá ajeitando a chuva aí.
18: Bom dia, Tiago. Aqui é a Silvana da Vila Zelinda.
17: Ô, Silvana.
18: Quero participar do sorteio do bolo.
17: Claro, tudo de bom, querida. Seja bem-vinda. Bom. Oi, Gilma. Tá ligada com a gente aí também do Som da Nova.
19: Bom dia, Tiago. Coloca meu nome no sorteio da área VIP. Meu nome é Giovanni Alexandro.
17: Valeu, filho. Abraço. Vamos lá, 11h57, vamos rufar os tambores, boa sorte.
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17: Você que participou com a gente no 36423955 para concorrer ao bolo da panificadora Casa das Delícias. Um espetáculo à parte. Na promoção mais gostosa do rádio. Final do telefone apresentado na tela é o 3715. E quem levou o bolo foi o Anderson Tibes. Alô, Anderson Tibes, boa sorte, parabéns, você ganhou o bolo da panificadora Casa das Delícias. E deixa eu ver quem vai concorrer ao kit do Sorriso Lindo amanhã, que mandou a palavra Sorriso Lindo, seu nome completo, pro 36423955. Deixa eu ver. Final do telefone apresentado na tela é o 1043, foi a Vanusa Antunes da Silva. Vanusa Antunes da Silva está concorrendo amanhã o kit do Sorriso Lindo, que será sorteado.

0: tem presente do Instituto Visão Solidária para os papais. É isso mesmo. Então fica ligado com a gente aí desde as 7 da manhã, que a gente está junto, se Deus quiser e nos permitir. Tá bom, gente? Lembrando, um pouquinho de atenção com o tempo nas próximas horas, né? A gente vai ter o famoso ciclone bomba, como eu já mencionei para vocês. Muita gente preocupada, o ciclone vai para o mar, mas ele vai potencializar frente fria que deve atravessar todo o sul do país, né? Para nós, aqui em Mafra, na nossa região, deve chover aí na madrugada. Lembrando que é um sistema que passa muito rápido, então, claro que tem previsão aí de chuva forte, né? Previsão de granizo, de ventania, para alguma parte aí do estado, tá bom? Então, a gente sabe que nós estamos no El Niño, o El Niño potencializa os eventos, então é sempre importante estar de olho na previsão do tempo e não tirar a natureza paloque, que é o mais importante. E, principalmente, também ficar ligado aí nos meios oficiais, tá bom, gente? Se cuidem bastante, que possa ser uma chuva tranquila que atravessa toda Santa Catarina, né? E deixo pra cair tudo lá em alto mar, lá, né, gente? Que não venha prejudicar ninguém, tá bom? Se cuidem. Amanhã a gente encontra às 7 da manhã, se Deus quiser e nos permitir. Você ligado nela. Ela. Ligada sempre em você. Grande abraço, até amanhã, 7 da manhã. Tchau.
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1: Bom dia, meus irmãos e irmãs. Neste momento, paramos e nos colocamos na presença do Senhor, pedindo a intercessão da Mãe Querida sobre os nossos jovens, crianças e adultos. Também, já agradecendo ao nosso Senhor Jesus Cristo pelo dom da vida e principalmente pelo nosso dia de hoje. Obrigado, Senhor, pelo meu trabalho, pela minha vocação, pelos meus estudos, pela minha família, pela minha comunidade e principalmente pelo seu grande amor por todos nós. Por isso, neste momento, nos colocamos em oração, pedindo a intercessão da Virgem Maria. Ave Maria, cheia de graça, o Senhor é convosco. Bendita sois vós entre as mulheres, e bendito é o fruto do vosso ventre, Jesus. Santa Maria, Mãe de Deus, rogai por nós, pecadores, agora e na hora de nossa morte.

0: Nós os pedimos a Deus que o vosso Espírito nos transforme com a força dos seus dons, dando-nos um coração capaz de agradar-vos e de aceitar a vossa vontade. Por Cristo nosso Senhor. Amém. O Senhor esteja convosco, Ele está no meio de nós. Abençoe-vos Deus Todo-Poderoso, Pai, Filho e Espírito Santo. Amém.
1: Meio-dia e 4.

0: Opa! Boa tarde pra você. Quintou! 6 de agosto de 2026. Emerson Souza chegando aqui pra animar sua quinta-feira. Pra você aqui de Mafra que tá trabalhando. E pra você que está de feriado em Rio Negro. Bom descanso pra você. Estamos aqui pra animar o seu dia, tá? Animar sua tarde. Emerson Souza chegando com muita alegria no seu rádio.
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0: Vem!
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0: Vem pro nosso Sequência Hits que tá começando. Você é o meu convidado, minha convidada pra participar, pra interagir, pra mandar seu recado, seu abraço e concorrer a presente, tá? Isso mesmo, você concorre a um almoço pra duas pessoas na Churrascaria Araucária. Concorre também a um vale-compras de R$200 do Lojão da Economia pra você comprar aquele presentão pro papai, viu? Vamos nessa, bora participar, manda sua mensagem agora. Emerson, já mandei, quanto mais mandar, mais chance tem de ganhar. Escreve a palavra sequência, e manda ver no seu recado pra mim, tá? 36423955, palavra sequência, seu nome completo, seu recado, seu abraço, o seu áudio, o seu texto. Pode mandar o que você quiser, mas tem que estar escrito sequência. Combinado? Tá bom? 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Entrando hoje nas 40 mais, hein?
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0: Aproveita que eu tô obrigado.
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0: Toca o que você gosta. 39ª posição das mais tocadas, Olivia Dean, Menanide. Eu falei que o ranking essa semana mudou bastante, viu?
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0: Atriz demais é a 38ª com Bruno Rosa e Murilo Huffi.

0: demais! Bruno Rosa com Murilo Huff. A 38ª música mais tocada do Brasil.
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0: Fique ligado, já já tem mais pra você. Aliás, não é já já, é agora.
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0: Vem comigo, nossa sequência hits do seu rádio até as 2 da tarde.
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0: Sequência Hits. Vamos pro WhatsApp. Nossa sequência Hits tá bom demais hoje. Galera, tá participando, interagindo. Quanto mais mensagens você manda, mais chance você tem de ganhar, né? O sorteio é amanhã. A Patrícia Siqueira tá ligada com a gente. Obrigado pela companhia, tá bom, Patrícia? E mais, Emerson, ótimo dia, Kelly Meyer, obrigado. A Marli Kischler também, obrigado pela companhia. Quem mais tá mandando um recado aqui? A Elisete Paulina, obrigado pela companhia. Rita de Cássia. Oi, Rita, um abençoado dia para todos aqui de Rio Negro. A Rita, obrigado, Rita. Daniele Colasso, obrigado pela companhia também, Dani. Quintou com feriado em Rio Negro, Emerson. Coloca meu nome no sorteio. Abraço, Elisiane Saido de Oliveira. Sempre na escuta da melhor, da nova. Obrigado pela companhia, tá? Aquele abraço pra vocês aí. Emerson Souza, por gentileza, anexar nossos nomes. Eduardo, Roberto e Maria Alice. Os sorteios de hoje. Com certeza, sorteio é amanhã, na verdade. Mas seu nome já tá aí garantido pra participar. O Rafael Carlos tá participando também. A Evelane Libel, abraço para você, Emerson, e sua família. Feliz Dia dos Pais para você. Obrigado, Evelane. Abraço lá pro seu esposo também, desejando aí Feliz Dia dos Pais para ele, tá? Tudo de bom. A Sandy Kischler, obrigado pela audiência. Boa tarde, Emerson. Sempre na escuta, quintou, viu? Abraço para todos os ouvintes aí da Nova. É o Celso Nijelski. Valeu, Celso. Abraço para você, obrigado pela companhia. Helena Weber Fasanque, tá ligada com a gente também, Fasanque. Obrigado pela companhia, viu, o Elaine? O Helena também, né? É, todo mundo lá, Elaine, Helena, Ana Luísa, todo mundo. Obrigado pela companhia de vocês. E mais, o Pedro, o Wellington, família toda. E mais, Emerson, boa tarde. Me coloca no sorteio, Aline Santos. Oi, Aline, obrigado pela companhia, tá? Aquele abraço pra você. Gente, parece que resolveu cair o mundo, né? Caiu o mundo agora. Despencou o mundo.
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0: começo. 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Continue participando, já já tem mais. Agora tem sucesso pra você, bora conferir.
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0: 37ª. Perdas e danos, sorriso maroto. Ferrugem. Benzadeus.

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3: Eu tô com uma vontade de colocar aquela trilha de sexta-feira. Essa aqui, ó. Mas calma que ainda não é você. Sexta-feira é só amanhã. Ai, meu. É só amanhã. Boa tarde, Emerson, Veridiane Aparecida. Oi, Veri, boa tarde pra você. O Elimar Francisco, obrigado pela companhia, Elimar. Aquele abraço pra você também. Tá, Emerson, confirmando minha presença nessa tarde. É a Mara Veiga. A Mara Veiga tá todo dia aí. Obrigado pela companhia. Lucélia de Lima participando também. O João Vinícius, obrigado pela companhia. Manda aniversário pra minha mãe, que fez aniversário hoje. Parabéns pra sua mãe, João. Felicidades pra ela. Muita paz, alegria e muita saúde, tá? Boa tarde, Emerson. Me coloca no sorteio, valeu? Tudo de bom, Rildo Paulo. Obrigado pela companhia, Rildo. Micaela Lorena da Silva participando com a gente. Obrigado pela sintonia também. Alô?
5: Bom dia, Emerson.
3: Opa!
5: Aqui é o João Preto de Rio Negro.
3: Oi, João.
5: Quero participar.
3: Se quer participar, obrigado pela companhia, tá? Um abraço para você. Boa tarde, Emerson. Me coloca aí no sorteio. É a Solange. Valeu, Solange Bernadette. Um abração lá para Juceli, Criselli, Thierry, que estão todos os dias participando com a gente também, viu? Obrigado pela companhia de vocês. A Lucinéia também tá todo dia por aqui. Alô.
6: Oi, Emerson. Tudo bem?
3: Oi.
6: Eu sou a Júlia de Rio Negro.
3: Oi,
6: eu quero participar e eu quero ganhar. Deixa uma boa sorte.
3: Então tá bom, boa sorte pra você, tá bom? Beijo grande. O pai dela, João Teixeira, também tá por aqui. Obrigado pela companhia, tá? Valeu. Boa tarde, Emerson. Me coloca no sorteio. É o Jason Maneira. Fala, Jason. Gostaria de dar os parabéns aí pro mano, papai fresco. O Diogo Maneira, olha que legal, abraço aí, gurizada, parabéns, Diogo, chegada aí do baby, né, com muita saúde, sem dúvida nenhuma, abraço pra vocês aí, e tem até a foto do baby aqui, ó, valeu, Jason, abraço pra vocês, tudo de bom, tarde, querido, e dale chuva, coloca aí meu nome lindo no sorteio, de Elie Chevitaike. Não diria que seu nome é muito lindo. Eu diria que ele é meio exótico.
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3: Ai, que fase. Boa tarde, Emerson. Aqui o Márcio Pixels na audiência. Obrigado pela companhia. O Mário de Itaiópolis. Forte abraço, Emerson. Fala aí, Mário. Aquele abraço. Mário Graff. Boa tarde. Boa tarde, chuvosa. Pois é, chove lá fora e pinga aqui dentro. Nathalie Moreira Lima, obrigado pela companhia. Com certeza seu nome tá aí no sorteio, tá bom? Vamos de música agora? Bora.
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3: 34ª posição, Expresso, Sabrina Carpenter.

0: Simone Mendes.
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3: Na 32ª posição, Messi, Lola Young.

0: Lola Young, Messi no nosso Sequência Hits.
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0: do Brasil. É bom, né, poder estar aqui junto com você, levando as músicas mais tocadas. 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
0: 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É isso aí, bora lá, que a galera tá participando, tá interagindo. E eu quero atender todos vocês com o maior prazer do mundo, tá? Vai mandando sua mensagem, WhatsApp 3642-3955, 3642-3955, manda seu recado pra gente aqui. Coloca seu nome, coloca a palavra sequência e concorra amanhã a um vale-compras de R$ 200 do Lojão da Economia. E claro, um almoço para 2 pessoas lá na Churrascaria Araucária. A gente faz sorteio toda semana. Um abraço para Dona Isolde, para toda a equipe lá da Churrascaria Araucária, sempre parceira dos nossos programas aqui, né? Oi, Emerson, boa tarde, excelente dia. É a Matilde Raxa. Matilde, obrigado pela companhia. Mais está por aqui, boa tarde, Emerson, tenha um abençoado, uma abençoada quinta. Estamos na escuta da melhor sempre. Um abraço pro esposo Hans, coloca meu nome no sorteio. Abraços a Evelyn Alpinhac Gruber. Evelyn, obrigado pela companhia, abraço pra família toda aí, obrigado pela sintonia, tá? Boa tarde, Emerson, tio Ag aqui passando para confirmar audiência, quinta-feira chuvosa. Aguinaldo Cidral, obrigado pela companhia. Emerson, boa tarde, põe meu nome no sorteio. Com chuva, mas vamos que vamos. Opa! Vamos que vamos, as trancas e barrancos. Não tem muito chororô, né? É a Isabel Gonçalves, valeu, Isabel. A Clarice Aparecida Padilha da Luz, obrigado pela companhia também, Clarice. Boa tarde, Emerson, confirmando a audiência. Adriana Schobauer, oi, Adriana. Obrigado pela sintonia, tá? Tudo de bom. Alô, câmbio.
3: Boa tarde, Emerson. Aqui é o Miga, o popular Iverson Ribeiro. Me põe no meu sorteio aí. E uma ótima tarde aí, abençoada pra você.
0: Valeu, Miga.
3: Uma tarde chuvosinha, né? Mas fazer o quê? Tamo aí, na escuta.
0: Faz parte.
3: Um abraço, né, lá pro Thiagão lá também. Beleza? Pra todo mundo aí da emissora aí. Então, e vamos curtir a nova era aí. Beleza? Abração aí, meu irmão.
0: Valeu,
3: com Deus aí, se possível, põe o nome no sorteio aí.
0: Então tá bom, obrigado pela companhia, viu? Valeu. A Kelly Nayara. Oi, Emerson, boa tarde, quero participar. Kelly Nayara Schroeder de Souza. Se é Souza, é gente boa, né, Kelly? É gente boa. Eu assim bato, viu?
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0: Se é Souza, é gente boa, né, Chavinho?
4: Isso.
0: Viu? Ai, deixa eu mandar abraço também aqui pra Daniela, está em Itaiópolis. Alô, Daniela, obrigado pela companhia.
5: Tá chovendo aí, Márcia.
0: Olha, tá um cadinho, viu? Não sei se chovendo é a palavra certa. Tá caindo o mundo. A Kelly disse que é gente boa mesmo, né? Se é Souza, é gente boa mesmo, né, Kelly? Tamo junto. Tamo de música? Bora.
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0: Sabe a fofoca do ano? 31ª posição.

0: descansando e ir lá tirar um cochilo.
1: Não tem desculpa, né? Não tem desculpa se tá chovendo, se não tá chovendo. Por isso que tem telhado em cima aí, né? Da facção. Tem que trabalhar, ué. Abraço pra vocês aí, obrigado pela companhia. Arleia Pichaiti, aquele abraço pra você, Arleia. Obrigado pela companhia. Ó, recado da Esperança Pires Martins. Boa tarde, Emerson. Confirmando a audiência. Valeu. Micaela Lorena, obrigado pela companhia. Boa tarde, Emerson. É Marlene Antunes Buminhaque. Obrigado pela companhia, Marlene. Abraço pra você. Fim de papo aí na primeira parte do nosso programa. 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Intervalo, eu volto já. A nova toca, o que você gosta? Claro! 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
2: Já tem Taylor Swift e The Fero Filha. Sequência Hits, volta já, segura aí.
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2: 1:09.
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0: boa tarde pra você. De volta por aqui no Sequência. Sequência Hits, a partir de agora, parte 2, até as 2 da tarde, oferecimento de Fox KM. 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Liberado para você o WhatsApp, para você participar, para você interagir. Lembrando que você concorre amanhã um almoço para 2 pessoas na Churrascaria Araucária e também um vale-compras de R$200 no Lojão Economia. Bom demais, até amanhã. Manda aí a sua mensagem com a palavra sequência lá pro WhatsApp da Nova com seu nome, seu recado, sua participação, tá bom? Ó, daqui a pouquinho também vai rolar o sorteio lá do Instagram e Facebook da 9FM, 9FM.mafra. Tem um sorteio lá do Sorriso Lindo, um kit bem legal. Você que tá participando, preste atenção que o sorteio é daqui a pouco. Era pra ser ontem, o Emerson esqueceu, mas eu vou fazer hoje.
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0: Agora tem Taylor Swift.
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0: Defeiro Filha, abrindo a 28ª posição.

0: Pericles e Ana Castela por aqui. Sequência volta já, segura aí.
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0: Já já você confere Murilo Huff com Saudade Estranha aqui no nosso Sequência.

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0: Muito bem, como prometido, vou trazer para você agora o sorteio lá do Instagram da Nova FM. Tá rolando o sorteio para você de um kit do aniversário do Sorriso Lindo. É um kit com bonés e camisetas do grupo Marcação e também do Sorriso Lindo. Boné, copos e camiseta. Então tivemos ali 436 comentários e o número 168 foi sorteado. Quem faturou o presente foi a Valquíria Pichait. Parabéns, Valquíria. Valquíria Pichait faturou esse presente, portanto, e faturou esse kit do Sorriso Lindo. Deve passar aqui na emissora em horário comercial. A gente já está entrando em contato com ela lá para avisar ela também pelo Instagram. Vem em horário comercial retirar seu presente. Parabéns, tá? E você que não ganhou, fica ligado na nossa programação que ainda tem kit pra ser sorteado, tá? Obrigado pela sintonia e obrigado pela participação de todos aí no Instagram.
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0: Dando sequência aqui no nosso programa Sequência Hits, rapidão mais algumas mensagens. A Dinacira Aparecida Lorena tá por aqui. Obrigado pela companhia. A Cláudia Xavier, a Tânia Oliveira, obrigado pela audiência de vocês. Um abraço lá para Marisa Pixos do São Lourenço, obrigado pela audiência. Oi Emerson, é nóis curtindo a nova. Valdecir de Lima, valeu. O John Lennon, Ruth Pereira, obrigado pela companhia. Roseli Deck Schaubauer também. O Márcio Sokodonski passando para desejar uma ótima, abençoada tarde para vocês todos da rádio. Valeu, obrigado pela companhia. Iraci Stoebel também. Obrigado pela audiência, aquele abraço. A Gislaine Fernandes, abraço para você. O Antônio Borba, abraço, Antônio. Adriana Farias Carneiro aqui, ligadinha na programação, valeu. Passando para desejar um abençoado dia. É a Ângela Reixa, todos os dias está aí participando também. Obrigado pela companhia. Vamos de música? Vamos embora? Saudade estranha, Murilo Rufi. Ela que está na 26ª posição.
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0: rapidão agora, Matheus e Cauã chegando com Admita.
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0: 25ª posição.
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0: Fala, Mana Prado e Matheus e Cauã aqui no nosso Sequência.
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0: A Castela tá chegando aí. Olha onde eu tô. É daqui a pouco, no Sequência.
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0: 1h39. 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
0: 24ª posição.

0: Maluma, fechando a 23ª posição, fechando mais um bloco do nosso Sequência, que volta já. 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

0: Você confere. Ignora Felipe Rodrigo.
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0: 1:51.
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4: Aliás, antes do Sequência, tem informação. Rio Negro celebra nesta quinta-feira, dia 6, o Dia do Senhor Bom Jesus da Coluna Padroeiro do Município. A data é feriado municipal, instituído pela Lei número 13, de 15 de julho de 1967. As comemorações começaram com uma carreata que saiu do antigo Seminário Seráfico, atual sede da Prefeitura, até chegar à Igreja Matriz no centro. Em seguida, ocorreu a Santa Missa. À tarde, acontece a tradicional procissão do Senhor Bom Jesus da Coluna. Com a passagem de Rio Negro para Mafra, e ocorrerá a partir das 17 horas. As viaturas da Patrulha Patrimonial estarão presentes para dar o apoio necessário no trânsito. A procissão sairá da paróquia pela Rua Bom Jesus e percorrerá a Rua Doutor Vicente Machado até a Ponte Interestadual Coronel Rodrigo Ajace, retornando pelo prolongamento das ruas Gabriel de Queixe e Professor Aires Howe, passando a Ponte Metálica Doutor Diniz Assis Eming e subindo pela 15 de novembro, em direção à igreja para o encerramento. Agora sim, vamos de sequência. 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
4: Ignora chegando com a 22ª posição.

encerrando a minha participação aqui no Sequência. Ignora! 21ª, 22ª essa. E pra finalizar o programa de hoje, tá chegando a 21ª do Sequência Hits. Amanhã tem Top 20. E o Marco já está por aqui pra te fazer companhia no Melhor da Nova. Tchau, gente. Eu volto amanhã ao meio-dia.

0: 2 e 1. 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
2: 2:06.
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6: Muito boa tarde pra você. Hoje é tarde de quinta-feira, é 6 de agosto de 2026. Eu sou o Marco Aurélio, tô chegando. A partir de agora vamos juntos até as 5. Como é que tá você? Tudo legal, tudo beleza? Tudo na Santa Paz? Volta bem, né? Tarde de quinta-feira, chove, para e assim segue. 19 graus é a temperatura aqui no Alto de Mafra. Tô chegando com mais uma edição do nosso Melhor da Nova. Muito sucesso pra você conferir comigo nessa tarde. Então faz o seguinte, levante essa cabeça, bota aquele sorriso no rosto. Força e fé, bora lá, vem nessa comigo.
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6: 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Tem o Melhor da Nova. 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A participação é da Marília Mendonça, Estrelinha. Depois tem o Léo Chaves com a participação de Henrique Juliano. Deixa eu mentir. 2:08, uma excelente, ótima boa tarde para você ligado no Som da Nova que toca o que você gosta.
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Espera ao menos arrumar outra pessoa e empatar com você.

0: Muito obrigado, Gê. Obrigado.
1: Obrigado, Léo.
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2: Até daqui a pouco.
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0: Super Dicas está de volta, dicas e truques para você, para facilitar o nosso dia a dia. Nem todas as pessoas dispõem de uma ou mais horas diárias para se dedicar à academia. Por isso, com pouco tempo para praticar atividade física, é necessário fazer algumas escolhas. Eu trouxe dicas do GE sobre como treinar com pouco tempo à disposição. Um treino curto, porém mais denso, pode ser a salvação dentro de uma rotina cheia de tarefas. Pensando na queima de caloria e redução do peso corporal, deve-se priorizar exercícios de alta intensidade, com curtos intervalos durante as séries, mantendo os batimentos em níveis mais altos por mais tempo. Já quando a prioridade é fortalecimento e ganho de massa muscular, a carga deve ser prioridade e a divisão de grupos musculares deve ser programada junto ao educador físico. Dê preferência a exercícios multiarticulares que utilizam muitos músculos em um só movimento e nos fazendo gastar muita energia durante e após o fim dos exercícios. A qualquer momento eu volto com mais super dicas. Até lá! Super dicas.
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3: 2:27.
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2: No som da Nova FM, recordando 1984. Lulu Santos, Certas Coisas. Antes teve Felipe Rodrigo, Caos de Alguém.
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6: A previsão para essa tarde de quinta-feira é de céu parcialmente nublado, encoberto, com possibilidade de chuva à tarde para a noite, com aumento de nuvens. Em todo o estado de Santa Catarina, no Planalto Norte, céu encoberto, possibilidade de chuva, temperatura variando de 14 a 20 graus. Nesse instante, 19 graus é a temperatura aqui no Alto de Mafra.
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7: Duas e 41.
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6: 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Início em breve. 2h42, tem Billie Eilish na nova, Birds of a Feather, na sequência Eric Prydz e Call Me.
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4: 2:53.
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0: 2:56.
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1: Nova FM, Olímpia Zin, Main Night.
2: Horas.
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2: Oi, gente, eu sou a Suzy Luz e o Super Dicas chegou. Tem dicas e truques na programação para facilitar o nosso dia a dia. Quando o carro para no meio da via, seja qual for o motivo, o estresse pode ser grande. Para ninguém se desesperar, o site Carros deu algumas dicas de como proceder durante uma situação dessa. Vale ressaltar como principal alerta que, em nenhum caso, os motoristas devem remover o veículo por conta própria do local por questão de segurança. Então, avise as autoridades. Sinalize propriamente. E se houver vítimas, em caso de pessoas acidentadas, é preciso acionar os serviços de emergência conforme necessidade. Polícia Militar 190, Polícia Rodoviária Federal 191, SAMU 192 e Bombeiros 193. Já já eu volto com mais Super Dicas.

0: 3 e 8.
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3: 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Prepara o teu passado, depois tem o Midnight Oil para relembrar aqui na Nova.
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2: Até daqui a pouco.
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2: 3:26.
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1: Valeu então, até a próxima.
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1: A previsão para essa tarde de quinta-feira é de céu parcialmente nublado, encoberto, com pancadas de chuva a qualquer momento. No Planalto Norte, céu encoberto e possibilidade de chuva. Temperatura variando de 14 a 20 graus, nesse instante 18 graus. É a temperatura aqui no Alto de Mafra.
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0: 3:40.
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3: 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Na nova DNC, Cake by the Ocean, depois tem Menos é Mais com o Chão de Avião, Matadinha de Saudade.
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2: 3:52.
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xícara de abacate com azeite e limão. Você vai precisar de um abacate médio, 1/4 de azeite e 1 colher de sopa de suco de limão. Descasque o abacate, esmague e depois misture em um recipiente com o azeite e o suco de limão. Depois aplique a mistura no cabelo, mas evite aplicar diretamente sobre a raiz. Deixe a mistura repousar nos fios por 20 minutos e depois remova com bastante água fria e um shampoo anti-caspa, enxaguando muito bem para retirar o limão.

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Aqui pela Nova FM, Natan, Anitta, Eu Tô Querendo De Novo. Também teve Rose, Bruno Mars, Appetit. 4 horas da tarde, 2 minutos, o nosso melhor da Nova, oferecimento acessórios e Cia. 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
1: 4:09.
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1: 4:09.
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0: O nosso melhor da nova é de Brito e Samuel. Uma regravação aí do grupo Cara Metade. Toda mulher. Antes teve João Neto e Frederico, Rio Negro e Solimões. Solteiro Sofredor, nova 4:17.
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4: 18 graus.
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5: Era. 4h25.
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10: Nota de falecimento, a funerária em vida comunica o falecimento de Joacir Martins, ocorrido hoje aos 54 anos. 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A funerária em vida comunicou o falecimento de Joacir Martins, o mesmo era mais conhecido por Nico.
11: 4:36.
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2: 4:53.

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0: No Melhor da Nova, Calema, Dilcinho leva tudo pra fechar a edição de hoje do nosso Melhor da Nova. Amanhã tem mais pra você. Já já, J. Araújo tá chegando com os clássicos da Nova, as veinha pra você matar a saudade. Tô indo pra casa amanhã, a partir das 2 da tarde, tô de volta com o nosso Melhor da Nova. Um bom final de tarde de quinta-feira pra você, se cuida. E amanhã, a partir das 2, a gente se fala novamente. Um grande abraço, até mais. Tchau. 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
1: Era. 5 e 1. 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
1: 5 e 4.
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1: 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A funerária em vida comunicou o falecimento de Joacir Martins, o mesmo era mais conhecido como Nico.
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1: 5 e 7.
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1: 5 e 9.

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0: Oi, boa tarde para você ligado com a 104,59 FM, a rádio que toca o teu som. Tá começando mais uma edição do nosso Clássicos da Nova até às 6 da tarde. 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E aí, como é que você tá? Tudo bem? Tudo certinho? Tudo legal com você? Sou o Jota, tô chegando por aqui, tô te fazendo companhia até às 7 e a partir de agora matando saudades com as velhinhas, as não tão velhinhas assim, 70, 80, 90, 2000, são os clássicos da Nova. A partir de agora

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1: Isso aí pra você aqui no Som da Nova, matando saudades até as 6 da tarde, com mais uma edição do nosso Clássicos da Nova, oferecimento de Referência Tintas, que recebeu um grande estoque de tintas antimofo que estão em promoção. 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É a primeira sequência de hoje com a Joyce Hilton, Queen of Hearts. Também teve Brian Ice, né? Talking to the Night. 5:18. Intervalo e a gente já volta só com as melhores. 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
2: 5:22.
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3: Isso aí, 5:27. Segue para você o nosso Clássicos da Nova agora com Sylvester, You Make Me Feel.

0: Dire Straits aqui no som da nova Walk of Life. Também teve Sylvester, You Make Me Feel. São os clássicos da nova pra você. Até às 6 da tarde aqui em 104,5.
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0: Isso aí, 5h42 segue pra você. Clássicos da Nova, até às 6 da tarde. 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
0: Agora tem.

0: Rádio Táxi, Eva, aqui no Som da Nova. Também teve John Bala Jones com o Moleque. Fechando mais uma sequência com o melhor do som nacional aqui no Clássicos da Nova, que volta já. Aguenta aí.
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0: 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Intervalo e a gente já volta.
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0: Isso aí, Clássicos da Nova pra você até às 6 da tarde, abrindo por aqui a última sequência com o som do Aerosmith. I Don't Want to Miss a Thing. Também tem Leona Lewis na sequência.

0: Isso aí, Manda FM, tocando o que você gosta, matando saudades. Com a Leona Lewis, Better in Time. Também teve o Aerosmith com I Don't Want to Miss a Thing. Fechando por aqui, clássicos da nova de hoje, que volta amanhã, a partir das 5 horas da tarde, aqui na 104,5, a rádio que toca o teu som. 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Agora 6:02.
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5: Põe tuas mãos.
4: Boa tarde, povo de Deus.
5: Em minha vida.
4: Põe tuas mãos em minha vida.
5: Quero estar.
4: E principalmente na família.
5: Sempre.
4: Põe tuas mãos na vida dos pais. Nesta semana, quando nossa oração se eleva pelos pais, pela família, rezemos juntos. Faça o sinal da cruz, razão pelo qual nosso joelho se dobra, nosso coração se eleva. Em nome do Pai, do Filho e do Espírito Santo. Amém. Amado Senhor, que escolheste entrar na humanidade pelo seio da Virgem Maria e assumiste a nossa condição humana em tudo menos no pecado, e se fizeste dócil na Sagrada Família de Nazaré.

Tocai no coração de todas as mães, que não se omitam da missão de educar os filhos. Mas hoje e nesta semana, pedimos de modo muito especial e particular pelos pais, que a exemplo de São José, possam estar presente na vida dos filhos. Jesus, que os pais não se omitam da responsabilidade, mas que possam cuidar, zelar da família. Jesus, que a exemplo de São José, os pais possam perceber quando a família está sendo ameaçada e numa vida de oração, de testemunho, de fé, possam proteger aqueles a quem Deus confiou. Pedimos pelos pais falecidos, amado Senhor, que não sofram o castigo de seus atos, mas pela vossa misericórdia possam ter o repouso e o descanso eterno. Pedimos, Jesus, pelos pais vivos, para que não sejam negligentes na educação e omissos no testemunho, mas que possam viver a paternidade de uma forma responsável. Nossa Senhora, neste momento recomendamos a família e de modo muito especial os pais. Ave Maria, cheia de graça, o Senhor é convosco. Bendita sois vós entre as mulheres e bendito é o fruto do vosso ventre, Jesus. Santa Maria, Mãe de Deus, rogai por nós, pecadores, agora e na hora de nossa morte. Amém. Sagrada Família de Nazaré, santificai e protegei as famílias. O Senhor esteja convosco, Ele está no meio de nós. Que a bênção de Deus, por intercessão de Nossa Senhora e São José, exemplo de paternidade, recaia sobre a água. Que a abençoada bebida partilhada nos lembre o ser cristão. Abençoai as roupas dos enfermos e principalmente a família, nas fotos e principalmente os pais. Em nome do Pai, do Filho e do Espírito Santo. Amém. Sagrada Família de Nazaré, santificai e protegei a família. Amém. Boa noite a todos.

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0: 6h13.
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0: Isso aí, começando pra você mais um Circuito Sertanejo, até as 7. 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João Carreiro e Capataz, a primeira de hoje. Chique bacanizado. Quinta-feira, dia 6 de agosto de 2026. É o melhor da música sertaneja pra você até as 7.

0: com Luan Santana.
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0: Sonhe aqui no som da Nova, Guilherme Santiago com Rick Renner, Acorda Pra Vida. Luan Santana, Sogrão Caprichou.
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0: Também teve João Carreiro e Capataz, Chique Bacanizado. Para 6 horas e 24 minutos. Para você até às 7, o nosso sertanejo, que é o Circuito Sertanejo, num oferecimento da FUBRA.

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4: Pra você tem 7 no som da nova. Humberto e Ronaldo. Alô?

0: Roda FM, tocando o que você gosta, Henrique Juliano, Mistura Louca. Também teve Hugo e Guilherme, Pra Mudar Minha Vida e Programa de Fim de Semana. A primeira com Humberto e Ronaldo, Alô DJ. 6h36, pra você até as 7, o nosso sertanejo por aqui, né? É o melhor da música sertaneja com o nosso circuito sertanejo aqui na 104,5, né? 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
0: 6h37. Vagabundo chora! Guilherme Benuto.

0: Bruno e Marrone aqui na Nova. Enquanto eu brindo, você chora. Também teve Do Outro Lado do Rádio com o Daniel. Guilherme Benuto, Vagabundo Chora. 6h46 para você até as 7. 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
2: Eu sou o tipo pinhão.
3: 6h48.
2: Pequena
3: Ana Castela.
2: No mato.
3: Dando sequência ao nosso circuito sertanejo.

0: isso aí, fechando por aqui o nosso sertanejo de hoje.
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0: Léo e Matheus, inventor dos amores, e então valeu. Os federais, nada mudou. Israel Novaes, Morena Poema, Ana Castela, mas é da roça, bebê. Legal, obrigado pela sua companhia, né? Foi pra você mais um sertanejo no oferecimento da FUBRA. Amanhã tem mais a partir das 18 horas. Na sequência pra você mais uma Voz do Brasil, logo mais a partir das 8 horas da noite. Programação volta ao normal com o painel Flashback. Às 9 horas da noite tem o Interligados com a Ju Godoy. E finalizando sua noite aqui na Nova, tem o Nova Moments. Tô de volta amanhã a partir das 5 horas da tarde aqui com os clássicos da Nova. Obrigadão pela sua companhia. Ótima noite de quinta-feira pra você. Te encontro amanhã, sexta-feira. Fique com a Voz do Brasil.

0: bilhões de reais de recursos em crédito ficarão disponíveis para essas instituições.
1: E vamos conhecer hoje como funciona o Banco Genético da Embrapa.
2: Ele funciona como um cofre de segurança de espécies da biodiversidade brasileira. Pablo Mundim.
3: Hoje, o Banco Genético da Embrapa conserva cerca de 156 mil amostras de mais de 1.200 espécies vegetais.
1: Hoje, na apresentação da Voz do Brasil, eu, Mariana Jungmann e Luciano Seixas.
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1: Sancionada a lei que prevê medidas de repressão à violência sexual contra crianças e adolescentes na internet e com o uso de inteligência artificial.
2: A norma também estabelece ações para proteger as vítimas e a responsabilização financeira do agressor.
1: Os detalhes você vai ouvir agora na reportagem de Gabriela Noronha.
4: A lei, sancionada nesta quinta-feira, atualiza dispositivos do Estatuto da Criança e do Adolescente e de outras leis como o Código Penal e o Código de Processo Penal, e estabelece mais rigor para quem praticar crimes de violência sexual contra crianças e adolescentes no ambiente digital, como disse o ministro da Justiça e Segurança Pública, Wellington César Lima.
5: Na legislação até então existente, não tinha especificidade nem a proporcionalidade da resposta adequada para esses casos, e agora nós temos isso, que o ambiente digital, por sua imediatidade, cobra respostas igualmente imediatas. Então, esses tipos penais mais adequados, como de violência sexual, abuso sexual, exploração sexual, vêm tomar o lugar de outras figuras mais genéricas e que não tinham uma especificidade adequada para a tipicidade penal correspondente.
4: Entre as mudanças está a ampliação da pena para quem adquire, possui ou armazena material contendo violência sexual contra crianças ou adolescentes. O texto também cria uma punição específica para a simulação de abuso sexual por inteligência artificial, utilizando rosto, corpo ou voz de crianças e adolescentes. Janine Mello, ministra dos Direitos Humanos e da Cidadania, destacou que o uso da tecnologia não pode servir como instrumento de violação de direitos.
6: A inteligência artificial, de maneira geral, os avanços tecnológicos têm um potencial enorme para o desenvolvimento econômico do nosso país. Mas eles não podem e não devem ser instrumentos de violações de direitos e para a criação de ambientes que não são seguros para as nossas crianças e adolescentes.
4: Com a lei, a criança ou adolescente, vítima ou testemunha, tem assegurado atendimento psicológico e psicossocial contínuo e especializado. E os abusadores ficam obrigados a cobrir integralmente os custos do tratamento da vítima. A delegada da Polícia Federal, Rafaela Parca, comentou sobre os novos dispositivos.
7: Possibilitam não só a repressão, que é muito importante, as pessoas têm que ter uma sentença justa e adequada, a polícia tem que ter condições de investigar, mas também trazem o que eu acho mais importante, que é a prevenção. A gente precisa de muitos mecanismos para defender essas crianças, especialmente no ambiente.

0: utilização de recursos do FGTS como crédito para hospitais filantrópicos e santas casas de misericórdia. A linha de crédito também poderá ser utilizada por instituições sem fins lucrativos que atuam no atendimento a pessoas com deficiência e prestam serviços ao Sistema Único de Saúde. Com a prorrogação, mais de 2 bilhões de reais de recursos em crédito ficarão disponíveis para essas instituições. Em 2025, as Santas Casas realizaram mais de 1 milhão e 300 mil internações e foram responsáveis por cerca de 2 milhões de cirurgias eletivas. O ministro da Saúde, Alexandre Padilha, destacou a importância das Santas Casas.
1: Corresponde 77% dos centros especializados, 57% das unidades de tratamento de oncologia espalhados em todo o país, tendo uma presença muito importante em várias regiões do nosso país.
0: O Fundo de Garantia do Tempo de Serviço, o FGTS, é uma obrigação do empregador e não deve ser descontado do salário. Pode ser usado em diversas situações, como demissão sem justa causa, compra da casa própria, aposentadoria ou no caso da pessoa estar com alguma doença grave, como câncer. Agora, os recursos continuarão a ser usados como crédito para hospitais filantrópicos e Santas Casas de Misericórdia. O ministro do Trabalho e Emprego, Luiz Marinho, falou sobre a importância desse fundo.
2: O Fundo de Garantia tem a grande responsabilidade, primeiro, de proteger o trabalhador. Segundo, ser um fundo de investimento para investimento na saúde, as cidades para construir os viadutos, hospitais também, tantos outros investimentos.
0: Nesta quinta-feira, também foram formalizados novos contratos de crédito a partir do FGTS entre a Caixa Econômica Federal e o Instituto do Câncer do Ceará, Santa Casa de Misericórdia de Goiânia e com a Santa Casa de Misericórdia de Parretos. Reportagem, Márcia Fernandes.
3: O Brasil exportou mais que importou no mês de julho, o que representa um superávit na balança comercial em mais de 7 bilhões de dólares.
4: No acumulado do ano, a balança também registra um superávit. O valor é de 49 bilhões de reais.
3: O resultado foi impulsionado pela exportação nos setores da agropecuária, indústria extrativista e indústria da transformação.
4: Entre os principais parceiros comerciais está a China, com um aumento de 19,7% nas exportações, e União Europeia com crescimento de 11%.
3: Já para os Estados Unidos, as exportações caíram 12,2% nos primeiros 7 meses do ano, em relação ao mesmo período de 2025.
4: Já está valendo a nova inscrição do Cadastro Nacional de Pessoa Jurídica, o CNPJ.
3: O novo modelo de identificação das empresas combina letras e números e conta com um total de 14 caracteres.
4: A medida garante mais combinações disponíveis e permite novas inscrições.
3: As empresas já inscritas no CNPJ não sofrem alteração e não precisam realizar atualização cadastral.
5: O novo modelo mantém os 14 caracteres do Cadastro Nacional de Pessoa Jurídica. A novidade é que o registro passa a combinar letras e números. A medida amplia a quantidade de combinações disponíveis para novas inscrições e garante a continuidade do cadastro. Já o procedimento para a abertura de novos CNPJs não será alterado, como ressalta o coordenador-geral de Gestão e Cadastros e Benefícios Fiscais da Receita Federal, Heriton Gomes.
6: Nada vai mudar em relação ao processo de abertura de empresas. Então, todo aquele fluxo que existe hoje via Rede Sim, que todas as empresas já estão acostumadas a trabalhar para a melhoria do ambiente de negócio, ela continua.
5: Os CNPJs nos formatos numérico e alfanumérico vão existir simultaneamente. Ambos são válidos para fins legais e operacionais. Para quem já tem empresa aberta, não haverá troca de número nem a necessidade de atualizar o cadastro. O coordenador Heriton Gomes explica que a mudança vale apenas para as novas inscrições.
6: Você não precisa fazer nenhuma alteração no seu cadastro do CNPJ. Então o sistema vai reconhecer tanto os CNPJs que já existem hoje, que são numéricos, quanto os novos CNPJs que vão vir a ser emitidos, que são alfanuméricos.
5: Mesmo sem mudar o cadastro das empresas já existentes, a recomendação é que os softwares de gestão, sistemas de emissão de notas fiscais e cadastros de clientes sejam adaptados para reconhecer o novo formato do documento, como destaca o contador Floriano Carvalho.
7: Todos os sistemas continuarão reconhecendo os CNPJs que já existem hoje, porém eles têm que se adaptar para reconhecer o alfanumérico. Sistemas contábeis, emissão de nota fiscal, fornecedores, compras, precisa ser adaptado para começar a reconhecer o alfanumérico.
5: Para atualizar o CNPJ, acesse gov.br/receitafederal.

0: Federal, tudo junto, e clique na aba de serviços. Reportagem Edinaldo Júnior.
1: Correção. Agora há pouco, quando falamos da balança comercial brasileira, o acumulado da balança no ano registra um superávit de 49 bilhões de dólares, não de reais, como eu disse anteriormente.
2: A partir da próxima semana, quem tem imóvel rural já pode declarar o imposto territorial.
1: O processo é feito pela internet e quem perder o prazo pode pagar uma multa.
3: A declaração do Imposto sobre a Propriedade Territorial Rural, ITR, é obrigatória para pessoas físicas ou jurídicas que sejam proprietárias de imóvel rural e pode ser preenchida e transmitida por meio digital. A auditora fiscal da Receita Federal, Giana Han, explica.
4: A ferramenta permite o envio de declarações pela internet, sem necessidade de instalação do programa. E ela pode ser acessada pelo computador ou pelo celular. Para acessar a aplicação, é necessário ter conta GovBR, nível prata ou ouro. E existe um passo a passo disponível na internet que mostra toda a interface dessa ferramenta.
3: O prazo para envio da declaração vai de 10 de agosto a 30 de setembro. O valor pode ser dividido em 4 parcelas, sendo que a primeira deve ser paga até o dia 30 de setembro. Este também é o prazo para o pagamento em parcela única. A auditora fiscal, Giana Han, reforça que é importante não perder o prazo.
4: E é importante também lembrar que a entrega da declaração após esse prazo, ou seja, após o dia 30 de setembro, vai sujeitar o contribuinte ao pagamento de multa por atraso, que é calculada sobre o imposto devido e também conforme o número de meses de atraso.
3: Para fazer a declaração, acesse o portal de serviços da Receita Federal em receitafederal.gov.br na aba Imóveis. Reportagem em Graziela Mendonça.
2: Municípios e prestadores de serviços devem concluir o preenchimento de dados do Sistema Nacional de Informações em Saneamento Básico até 3 de setembro.
1: Esse é um passo importante para garantir o acesso a recursos federais para investimentos na área.
2: O sistema reúne dados sobre abastecimento de água, esgotamento sanitário, manejo de resíduos sólidos, drenagem e manejo de águas pluviais e gestão municipal.
1: As informações subsidiam a formulação de políticas públicas e o planejamento de investimentos. Como afirma o secretário nacional de Saneamento Ambiental do Ministério das Cidades, Márcio Leão.
5: A coleta é um passo importante, né? Porque todos os municípios e prestadores têm a responsabilidade de colocar os dados e as informações que o sistema permite, e isso permite ao governo federal elaborar suas políticas e a destinação dos seus recursos para a universalização do saneamento. Então, é importante para que o governo tenha as informações precisas e que possa atuar de forma mais adequada.
2: Edital Recaatinga vai destinar 60 milhões de reais para recuperação de áreas degradadas na Caatinga.
1: O programa receberá projetos em municípios de 9 estados, com foco em áreas afetadas pela seca e pela desertificação.
2: O prazo de recebimento de propostas pelo edital termina segunda-feira, 10 de agosto.
6: A iniciativa vai disponibilizar 60 milhões de reais para apoiar ações que combinem restauração ambiental, produção sustentável, conservação da água, segurança alimentar, geração de renda e adaptação às mudanças climáticas em 9 estados. Serão selecionados projetos em municípios de Alagoas, Bahia, Ceará, Minas Gerais, Paraíba, Piauí, Pernambuco, Rio Grande do Norte e Sergipe, com foco em territórios com maior degradação e mais vulneráveis à seca e ao avanço da desertificação. Do total de recursos a serem disponibilizados, 30 milhões de reais virão do BNDES, o Banco Nacional de Desenvolvimento Econômico e Social, e 30 milhões do Banco do Nordeste. A iniciativa é uma parceria dos dois bancos com o Ministério do Meio Ambiente e Mudança do Clima. O chefe do Departamento de Meio Ambiente do BNDES, Marcos Santiago, detalha os tipos de projeto que poderão ser apoiados pelo edital.
7: O edital vai apoiar projetos voltados para restauração ecológica, com espécies nativas, o que inclui sistemas agroflorestais, enfim, o uso sustentável da nossa caatinga. Na prática, os projetos poderão envolver o quê? Recuperação de áreas degradadas com nativas, mas pode também a cadeia, né? A produção de sementes e mudas. dúvidas. Assistência técnica e capacitação de comunidades também estão dentro. É uma coisa muito importante para a nossa Caatinga, que é a captação e armazenamento de água, cercamento de nascente e ações de prevenção e combate a incêndio.
6: O primeiro ciclo de apresentação de propostas para o edital Recaatingá vai até o dia 10 de agosto. O edital prevê ainda um segundo ciclo entre 15 de outubro e 14 de dezembro. Mais informações estão disponíveis no site bnds.gov.br/Floresta Viva 2025. Reportagem André de Barros Lima.
1: Dos rios às áreas costeiras, a pesca atrai praticantes e ajuda a movimentar o turismo em diferentes destinos brasileiros.
2: E está aberto um edital para que seja desenvolvido um diagnóstico nacional do setor.
1: O trabalho será feito em parceria com a Organização das Nações Unidas para a Educação, a Ciência e a Cultura, a Unesco.
2: Vamos saber mais na reportagem de Luciana Colares de Holanda.
3: Marcos Vinícius Barros é amante da pesca esportiva e transformou o hobby que começou lá na infância até em profissão. O engenheiro de aquicultura conta que faz pelo menos 12 viagens por ano só para pescar.
8: É uma paixão. Eu pesco desde criança, então hoje eu sou engenheiro de aquicultura, né? Acabei conectando o que eu gosto com a minha profissão.
3: O turismo de pesca movimenta cerca de 3 bilhões de reais e gera 200 mil empregos no Brasil. De acordo com o Ministério do Turismo, pelo menos 8 milhões de brasileiros viajam todos os anos para praticar a pesca esportiva. O setor será objeto de um diagnóstico nacional. Para isso, está aberto o edital para a seleção de empresa especializada responsável pela realização do estudo. O trabalho prevê a elaboração de um guia de boas práticas com referências nacionais e internacionais, além da organização de um catálogo de produtos, experiências e serviços relacionados ao turismo de pesca. O resultado desse trabalho vai fornecer subsídios técnicos para o planejamento de políticas públicas. A iniciativa busca ainda estimular o uso sustentável dos recursos naturais e o desenvolvimento econômico de destinos que possuem rios, lagos, reservatórios e áreas costeiras. É o que explica Humberto Pires, analista técnico executivo da Secretaria Nacional de Políticas de Turismo do Ministério do Turismo.
9: Nós sabemos que é um segmento extremamente importante e a gente trabalha num trabalho conjunto com o Ministério da Pesca, quando a gente trabalha para além do ordenamento, a questão da sustentabilidade e trazendo todo esse conjunto de informações para que a gente possa, de fato, ter uma prática sustentável e responsável, né? E que abarca toda a cadeia produtiva do segmento da pesca.
3: Kelvin Lopes é dono de uma agência especializada em Brasília, que há 9 anos promove viagens de pesca esportiva por todo o país. Consultor do setor, ele afirma que um diagnóstico como propõe o edital era uma demanda antiga, assim como o trabalho que vem depois.
10: Esse diagnóstico vem a trazer à mesa todas essas informações, toda essa identidade. Além desse diagnóstico, que é super importante, é a oferta sistematizada, organizada do turismo de pesca no Brasil. Todo o setor precisa dessas informações para desenvolver.
3: As propostas das empresas interessadas podem ser encaminhadas até às 5 horas da tarde, horário de Brasília, no dia 12 de agosto de 2026, exclusivamente por meio do portal de compras da Unesco Brasil. Reportagem Luciana Colares de Holanda.
1: Um verdadeiro banco de alimentos em forma de sementes. Assim, a Embrapa, empresa brasileira de pesquisa agropecuária, conserva milhares de espécies de sementes de grãos, verduras e frutas consumidos no Brasil e no mundo.
2: O material também é utilizado em pesquisas para o desenvolvimento de plantações mais resistentes e alimentos mais nutritivos.
1: E apoia o país a estar preparado para ser um produtor de alimentos.
11: No banco genético da Embrapa, em Brasília, são conservadas centenas de milhares de amostras de plantas, sementes e micro-organismos. As coleções apoiam a conservação de diversidade genética e disponibilizam material para pesquisas e outras atividades relacionadas à agropecuária e à segurança alimentar. uma variedade do Brasil e do mundo, explica Juliano Pádua, supervisor do Banco Genético da Embrapa.
12: O nosso banco funciona como uma cópia, né, de segurança para evitar, se a gente perder esse material um dia, a gente tem essa cópia guardada aqui para uso. Então, por isso, a gente é um banco cópia de segurança, porque a gente pode manter a viabilidade da semente aqui por muitos e muitos tempos.
11: O banco utiliza diferentes métodos de conservação definidos de acordo com as características de cada espécie. As sementes são armazenadas em câmaras frias, com temperatura em torno de 20 graus negativos, onde podem permanecer viáveis por décadas. Parte das amostras também possui uma cópia armazenada no Cofre Global de Sementes, na Noruega. O pesquisador da Embrapa, Juliano Pádua, destaca que o procedimento integra as estratégias adotadas para a conservação de recursos genéticos utilizados em pesquisas e outras atividades relacionadas à agropecuária.
12: O consumidor cada dia está mais exigente. A gente tem todo um campo, por exemplo, de alimentos funcionais, né, que tragam também não só alimentação, mas também saúde. Então, por isso a importância desse banco, do uso desse material para o futuro.
11: Hoje, o Banco Genético da Embrapa conserva cerca de 156 mil amostras de mais de 1.200 espécies vegetais. Entre elas estão variedades de arroz, feijão, milho, soja, frutas, hortaliças e espécies nativas brasileiras. Reportagem Pablo Mugim.
2: Nos institutos federais oferecem cursos técnicos, graduações e também voltados à educação profissional e tecnológica.
1: Também chamado de IFE, cada escola deve oferecer pelo menos metade das vagas para cursos técnicos de nível médio, prioritariamente na forma integrada, que permite ao estudante concluir a educação básica e ao mesmo tempo obter uma formação técnica.
13: Só mais um semestre e a Ana Letícia Costa, de 19 anos, vai terminar o curso técnico de meio ambiente no Instituto Federal do Rio de Janeiro. A formação técnica vai aumentar o leque de conhecimentos e possibilidades da estudante carioca que planeja cursar engenharia ambiental.
14: Eu, como técnica em meio ambiente, eu posso trabalhar em diversas áreas, em diversos setores. Eu posso trabalhar com laboratório, posso trabalhar com licenciamento. Tem, assim, inúmeras possibilidades que a área ambiental providenciou para mim.
13: Nos institutos federais, as oportunidades são variadas e gratuitas. São ofertados desde cursos de panificação e de cuidadores de idosos até pós-graduação em diversas áreas de conhecimento. O estudante também pode cursar o ensino médio e, ao mesmo tempo, fazer um curso profissionalizante, como explica Marcelo Breganoli, secretário de Educação Profissional e Tecnológica do Ministério da Educação.
15: Então, o jovem, quando ele está cursando o ensino médio, ele pode fazer na mesma instituição ou em outra instituição o curso técnico. Então a gente passa a ter muito provavelmente uma predominância dessa forma de oferta do técnico, mas o nosso olhar é muito voltado para o técnico integrado.
13: A Rede Federal de Educação Profissional e Tecnológica possui 754 unidades em todo o Brasil, vinculadas a 39 institutos federais, 2 Centros Federais de Educação Tecnológica, os CEFETs, e ao Colégio Pedro II, no Rio de Janeiro. De acordo com o secretário Marcelo Breganoli, os cursos são ofertados para contemplar as necessidades de cada região.
15: Eles estão distribuídos no território de uma forma a atender, sobretudo, as meso e hoje micro-regiões. A rede tem essa característica e ela também tem uma característica do envolvimento com os arranjos produtivos locais. Então, é muito intrínseco, né, dela fazer as suas atuações, os seus projetos, sejam eles, né, envolvidos no ensino, na pesquisa, na extensão, mas tendo como temáticas o arranjo produtivo local, o arranjo social.
13: Os processos seletivos e as matrículas nos institutos federais são semestrais. Interessados devem procurar os editais na escola onde pretende realizar o curso. Reportagem Graziele Bezerra.
2: E essas foram as notícias do governo federal.
1: Uma realização da Secretaria de Comunicação Social da Presidência da República.
2: Com produção da empresa Brasil de Comunicação.
1: E agora com as notícias do Poder Judiciário e do Congresso Nacional. Boa noite.
2: Boa noite para você e até amanhã.
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17: Você vai ouvir agora notícias do Poder Judiciário. STF suspende julgamento sobre norma que proíbe jogos de azar.
18: Justiça e Ministério Público assinam acordo para fortalecer o combate ao assédio eleitoral.
17: STJ vê lesão a direitos difusos e mantém condenação de empresa por alterar fórmula de agrotóxicos.
18: Boa noite, eu sou Marcela Luiza.
17: E eu sou Walter Lima.
18: Supremo Tribunal Federal julga se norma que proíbe jogos de azar ainda pode ser aplicada.
17: Hoje, o relator do caso, ministro Luiz Fux, votou. Depois, o julgamento foi suspenso após o pedido de vista do ministro Flávio Dino.
19: O caso chegou ao Supremo em um recurso apresentado pelo Ministério Público do Rio Grande do Sul contra a decisão da Justiça Gaúcha que absolveu um comerciante que explorava caça-níqueis em um bar no município de São Leopoldo. Na prática, o tribunal vai definir se explorar jogos de azar deve continuar sendo atividade proibida e sujeita a punições ou se deixará de ser tratado como uma ilegalidade. Isso inclui bingos, jogo do bicho e casas caça-níqueis.
20: O relator ministro Luiz Fux citou possíveis relações entre a exploração clandestina de jogos, organizações criminosas, violência e lavagem de dinheiro. Também diferenciou jogos de azar das loterias exploradas pelo poder público.
21: Como pretendo evidenciar, a loteria não se vale de mecanismos voltados a extrair lucro mediante exploração do vício do comportamento, do risco dos apostadores, é em detrimento da autonomia da vontade.
20: O ministro destacou que a proibição prevista na Lei das Contravenções Penais não viola a autonomia privada nem a livre iniciativa. Assim, Fux votou no sentido de que os jogos de azar devem continuar sendo considerados ilegais.
18: Essa foi a repórter Marta Ferreira. Justiça e Ministério Público assinam acordo para fortalecer o combate ao assédio eleitoral no ambiente de trabalho.
17: Para denunciar ou baixar o selo da campanha, é só acessar o site No Meu Voto Manda Eu. Rocine Gomes.
22: O acordo de cooperação técnica foi assinado entre a Justiça do Trabalho, a Justiça Eleitoral, o Ministério Público do Trabalho e o Ministério Público Eleitoral. Com o slogan No Meu Voto Mando Eu, o objetivo é construir a Aliança pelo Voto Livre, uma rede que defende o direito da pessoa de votar no candidato que quiser, sem pressão ou constrangimento.
18: Comercialização em todo o país de agrotóxicos com fórmulas alteradas sem autorização da Anvisa configura lesão a direitos difusos e coletivos.
17: Para o STJ, isso expõe de forma indeterminada o meio ambiente, os consumidores e a saúde pública a riscos. Fátima Uchoa.
23: Com esse posicionamento, a primeira turma do STJ manteve a condenação de uma empresa imposta pelo TRF4 ao pagamento de R$1.750.000 por mudar a fórmula de dois agrotóxicos e a produção de um herbicida sem a necessária aprovação da Agência Nacional de Vigilância Sanitária. Os produtos foram comercializados nessas condições por mais de 3 anos em todo o território nacional. O colegiado considerou que, como o bem jurídico protegido é indivisível e pertence à coletividade, é possível fixar o valor da indenização já na sentença. A relatora foi a ministra Regina Helena Costa.
18: Justiça Federal nega recurso da Agência Nacional de Mineração e mantém proibição de mineração em terras indígenas em Roraima.
17: O tribunal acompanhou o entendimento do Ministério Público Federal de que a exploração mineral em terras indígenas depende de lei e de aval do Congresso. Vanessa Pereira.
24: Segundo a decisão, enquanto não houver lei regulamentando o artigo 231 da Constituição Federal e autorização do Congresso Nacional, a exploração mineral por terceiros em terras indígenas é juridicamente impossível. Ainda segundo a decisão proferida pela 12ª Turma do Tribunal Regional Federal da 1ª Região, está proibido conceder ou manter em tramitação pedidos de pesquisa e exploração mineral em terras indígenas em Roraima.
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18: Boa noite.
17: E até amanhã.
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5: Eu sou Paula Groba.
6: Eu sou Humberto Pinheiro.
5: E estes são os destaques de hoje do Jornal do Senado, que começa agora.
6: MP do piso mínimo do frete vira lei, mas perdão a caminhoneiros é vetado.
5: Projeto amplia prioridade no trabalho remoto para pessoas com deficiência.
6: Senado vai acompanhar segurança e condições de trabalho de agentes de saúde indígena.
5: Boa noite.
6: Boa noite.
5: Foi sancionada a lei que aperfeiçoa a fiscalização do piso mínimo do frete rodoviário, valor mínimo que deve ser pago aos caminhoneiros pelo transporte de cargas. A medida busca garantir mais transparência e cumprimento das regras do setor.
6: Mas o governo vetou o trecho que perdoava multas aplicadas a caminhoneiros envolvidos em bloqueios de estradas em 2022. Segundo o executivo, o perdão das penalidades violaria a separação de poderes e não apresentava estimativa de impacto orçamentário e financeiro. Repórter Bruno Lourenço.
7: A lei que cria mecanismos para facilitar a fiscalização do cumprimento do piso mínimo para o frete rodoviário surgiu de medida provisória apresentada pelo governo no início deste ano. O objetivo seria combater, por meio de sanções mais fortes, fragilidades no sistema que permitiam a contratação reiterada de fretes abaixo do estipulado pela Agência Nacional de Transportes Terrestres. O Poder Executivo, no entanto, vetou o trecho que saiu do Congresso Nacional, que anistiava multas aplicadas a caminhoneiros que bloquearam rodovias em 2022. O relator da MP, senador Stevenson Valentim, do Podemos do Rio Grande do Norte, defendeu na ocasião o perdão.
25: Um conturbado momento político que o nosso país viveu, aos nossos trabalhadores caminhoneiros que hoje dirigem com essa perturbação, andam pelas estradas do Brasil afora, com a carga de trabalho, movimentando a nossa economia, preocupados ainda com esse tema. Entendo que esse viés da multa já atingiu a sua pedagogia, já foi alcançado.
7: O governo justificou o veto por violar o princípio da separação de poderes e da não previsão de estimativa de impacto orçamentário e financeiro da medida. Deputados e senadores podem derrubar o veto em sessão conjunta do Congresso Nacional, convocada para essa finalidade.
5: E já está pronto para votação no plenário do Senado o projeto que autoriza o uso de recursos dos fundos partidário e eleitoral em situações de calamidade pública.
6: A proposta surgiu a partir de uma ideia legislativa apresentada por um cidadão brasileiro. Repórter Marcela Diniz.
26: Se o projeto virar lei, partidos políticos poderão abrir mão de recursos dos fundos partidário e eleitoral para ajudar nas despesas decorrentes de pandemias, eventos climáticos, rompimento de barragens e outras situações que exigem ajuda emergencial do Estado. O projeto nasceu de uma ideia legislativa apresentada em 2020 pelo Wagner Paulo de Santa Catarina, por meio do portal E-Cidadania do Senado Federal. A ideia original era destinar o dinheiro para o enfrentamento à Covid, mas com o fim dessa emergência em saúde e para aproveitar a ideia que obteve mais de 22 mil apoios, o escopo do projeto foi ampliado pelo relator, senador Márcio Bittar, do PL Acreano, para abranger todas as situações de calamidade pública. O senador astronauta Marcos Pontes, do PL de São Paulo, apoia a proposta.
27: Emergências provocadas por calamidades vêm se tornando recorrentes, como as causadas nas enchentes da Bahia, de Minas Gerais e no Rio Grande do Sul. Tal medida pode contribuir para a ampliação e a capacidade de atuação do Estado em situações de crise, alinhando o uso de recursos públicos a prioridades impostas por cenários excepcionais.
26: O projeto está pronto para ser votado no plenário do Senado.
5: Eleitores de todo o país já podem consultar o local de votação para o primeiro turno das eleições, marcado para 4 de outubro. A pesquisa pode ser feita no site do TSE ou pelo aplicativo e-Título. A consulta é importante porque a Justiça Eleitoral pode alterar locais de votação. No Rio de Janeiro, por exemplo, 66 zonas eleitorais foram modificadas por motivos de segurança, afetando cerca de 188 mil eleitores.
6: E por falar em eleições, você sabe o que é assédio eleitoral? O consultor legislativo Eduardo Modena explica como se proteger dessa forma de abuso ainda muito presente nas relações de trabalho no Brasil. Repórter Aissa Abreu.
3: Vigilância de redes sociais, exigência de declaração ou de não declaração de voto, ameaças ou mesmo promessas vinculadas a um resultado específico. Se alguma dessas situações soa familiar, você pode estar sendo vítima de assédio eleitoral. O consultor legislativo Eduardo Modena diz que a principal arma do trabalhador e da trabalhadora é a denúncia.
8: Qualquer situação em que o empregador se utilize da sua posição econômica para influenciar a opinião do empregado pode ser considerado um tipo de assédio.
3: Para denunciar casos de assédio eleitoral, procure a Justiça do Trabalho ou a Justiça Eleitoral. Para tirar dúvidas sobre como denunciar, visite o site do Conselho Superior da Justiça do Trabalho em csjt.jus.br. csjt.jus.br.
23: Pessoas com deficiência podem ganhar regras mais claras para ter prioridade no trabalho remoto.
6: A legislação trabalhista já prevê essa prioridade, mas o projeto amplia e detalha a proteção, que poderá ser aplicada também ao regime híbrido e a diferentes tipos de vínculo profissional. O projeto está pronto para votação no plenário do Senado. Repórter Marcela Cunha.
9: O projeto dá às pessoas com deficiência prioridade no teletrabalho ou no trabalho remoto, quando as atividades puderem ser realizadas à distância. A proposta inclui esse direito na Lei Brasileira de Inclusão e estabelece regras para a apresentação e a análise do pedido. A legislação trabalhista já prevê essa prioridade, mas o projeto amplia e detalha a proteção, que poderá ser aplicada também ao regime híbrido e a diferentes tipos de vínculo profissional. A senadora doutora Eudócia, do PSDB de Alagoas, que apresentou o relatório na Comissão de Assuntos Sociais, destacou que a modalidade deve promover a inclusão.
10: Tais soluções concretizam igualdade e não discriminação e reforçam a eliminação de barreiras, evitando que o remoto seja usado como forma de isolamento ou perda de oportunidades.
9: A prioridade dependerá da manifestação do próprio trabalhador e da compatibilidade da atividade com o trabalho à distância e não poderá resultar em perda de salário.
23: E aguarda análise da Comissão de Assuntos Econômicos um projeto que destina no mínimo 25% dos recursos do Pronamp a microempresas lideradas por mulheres.
6: A proposta também prevê prioridade para mulheres negras de baixa renda e com deficiência, além de condições diferenciadas de financiamento e capacitação. Segundo a relatora, senadora Jussara Lima, do PSD do Piauí, a medida fortalece o empreendedorismo feminino.
11: Reforça a utilização do sistema de crédito como mecanismo ativo de justiça social, de modo a apoiar grupos historicamente desfavorecidos e dar concretude ao direito constitucional da igualdade entre homens e mulheres.
23: A Comissão de Direitos Humanos do Senado debateu os desafios dos agentes de saúde indígena no Brasil. Falta de segurança, dificuldades na logística e condições precárias de trabalho foram citadas pelos representantes da categoria.
6: A presidente da Comissão de Direitos Humanos, senadora Damares Alves, anunciou a criação de um grupo de trabalho com a temática da saúde indígena. Repórter Marcela Diniz.
12: No dia 17 de julho, o agente de saúde Giovanni Yanomami foi morto a tiros. Em novembro de 2024, o técnico de enfermagem Wilson Souza também já havia sido assassinado. Os dois crimes ocorreram em contexto de conflitos internos na terra indígena Yanomami e levantaram o debate sobre a segurança das equipes de saúde que atuam neste e em outros territórios. A presidente do Sindicato dos Empregados em Estabelecimento Privado de Serviço de Saúde do Estado de Roraima, Joana Mendes, relatou a apreensão por parte desses profissionais.
14: Hoje a gente tem profissional em Roraima que ele não quer mais entrar no território.
12: Os participantes do debate também relataram desafios logísticos, falta de estrutura, condições de trabalho precárias e desvalorização salarial. A presidente da Comissão de Direitos Humanos, senadora Damaris Alves do Republicanos do Distrito Federal, anunciou a criação de um grupo de trabalho com a temática da saúde indígena.
1: Inclusive, quero informar que as instituições presentes aqui serão convidadas para fazer parte do grupo de trabalho. Nós vamos trazer o Ministério Público para esse grupo de trabalho também, Defensoria Pública.
12: A audiência sobre a segurança dos agentes de saúde indígena é parte de um ciclo de debate sobre os direitos humanos e o desenvolvimento dos povos e comunidades tradicionais, promovido pela Comissão de Direitos Humanos do Senado.
6: Com edição de Paula Grova e trabalhos técnicos de Eliseu Caires, o Jornal do Senado fica por aqui. Acompanhe agora as notícias da Câmara dos Deputados. Boa noite.
23: Boa noite e até amanhã.
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2: Plenário pode incluir esteticistas no quadro de profissionais da saúde.
13: Deputados aprovam símbolo de identificação para pessoas com Alzheimer.
2: Câmara torna mais rígida a declaração de insanidade mental de criminosos.
13: Boa noite. Os deputados aprovaram um projeto que endurece o processo de declaração de insanidade mental de acusados por crimes. A repórter Paula Bittar traz mais informações sobre a proposta aprovada.
15: A Comissão de Constituição e Justiça da Câmara aprovou um projeto que busca tornar mais rígido o processo de declaração de insanidade mental de acusados por crimes. Acusados de crimes podem ser beneficiados com a isenção ou a redução da pena, caso sejam considerados inteiramente ou parcialmente incapazes de entender que o ato que cometeram era crime. No caso da isenção da pena, o juiz deve encaminhá-lo a tratamento médico obrigatório. De acordo com o projeto, o laudo pericial sobre a insanidade mental do acusado deverá ser feito por perito oficial, preferencialmente com especialização na área de psiquiatria ou psicologia forense. Além disso, o juiz poderá chamar mais de um perito em caso de dúvida sobre a especialização do convocado. Apesar de a lei hoje já exigir que o acusado seja submetido a exame médico legal, a avaliação quanto à sanidade mental pode ser realizada por médicos de qualquer especialidade. Segundo o texto aprovado, o perito deverá observar critérios técnicos, científicos e éticos na elaboração do laudo, sendo vedada qualquer forma de influência externa. Ainda de acordo com a proposta, caso o acusado apresente histórico de transtornos mentais, isso deverá ser considerado para a instauração do incidente de insanidade mental. E a defesa poderá apresentar um assistente técnico para acompanhar o exame. O autor do projeto, o deputado Coronel Assis, do PL de Mato Grosso, disse que o objetivo é atualizar a legislação brasileira.
16: Essa legislação é uma legislação muito antiga, da década de 40. Nós buscamos estabelecer esses critérios de forma muito objetiva para que ele possa ser avaliado com precisão, para que não possa ocorrer como aconteceu naquela ocorrência lá de São Paulo, onde o criminoso lá, o fisiculturista, deu 60 socos na cara daquela moça e depois, quando ele foi preso, estava sendo processado, ele alegou que ele ouvia vozes, que ele tinha problemas mentais, justamente com o intuito de fugir da justiça brasileira.
15: Coronel Assis se referiu ao caso do ex-atleta Igor Eduardo Cabral, que deu 61 socos na namorada dentro de um elevador em Natal. Ele alegou um surto claustrofóbico como causa para a agressão. A proposta, que busca tornar mais rígido o processo de declaração de insanidade mental de acusados por crimes, já pode seguir para análise do Senado, a menos que haja recurso para votação antes pelo plenário da Câmara. Da Rádio Câmara, de Brasília, Paula Bittar.
0: Economia.
2: A Câmara aprovou recentemente projeto que cria a Política Nacional de Minerais Críticos e Estratégicos. Autor da iniciativa, Zé Silva, do União de Minas Gerais, explica que a ideia é incentivar a industrialização desses minerais no Brasil, ampliar a produção de energia limpa e atrair investimentos para o setor.
19: Essa política é importante para interromper as mudanças climáticas, para garantir a produção de energias limpas e também, um ponto que é fundamental, combater a fome. Então, nessa política, nós criamos mecanismos para as pessoas vir investir no Brasil, numa mineração que preserve a vida, não seja um risco à vida, preserve o meio ambiente, não seja um risco ao meio ambiente, e ao mesmo tempo traga riquezas. Por isso que é fundamental aprovar essa política nacional no Senado e para a sanção do presidente.
13: Zé Silva afirma que a proposta cria incentivos para empresas que processarem e industrializarem os minerais estratégicos em território nacional, agregando valor à produção brasileira. Ele ressalta que a medida fortalece o agronegócio, amplia a segurança jurídica e estimula novos investimentos.
0: Votação.
2: O plenário pode votar em breve projeto que inclui os esteticistas e cosmetólogos entre os profissionais da área da saúde. A ideia é tornar mais clara a lei que já regulamenta o setor. A reportagem é de Antônio Vital.
4: A Câmara dos Deputados pode votar projeto que enquadre as profissões de esteticista, cosmetólogo e técnico em estética como da área da saúde para todos os efeitos legais. Hoje, isso não está claro na lei que regulamenta essas profissões, aprovada em 2018. O projeto, assinado por 5 deputados de diversos partidos, tem como justificativa a existência de lacunas legais que têm provocado a suspensão de estabelecimentos e autuação de profissionais pela Agência Nacional de Vigilância Sanitária, a Anvisa. A proposta é resultado dos trabalhos de uma subcomissão da Comissão de Trabalho da Câmara. O texto também trata da formação desses profissionais, com exigência de estágio, tanto para os técnicos quanto para os esteticistas e cosmetólogos de nível superior. Esteticista é o profissional de nível superior encarregado de procedimentos práticos de cuidados corporais e faciais, como peeling. Já o cosmetólogo, também de nível superior, é aquele que estuda a formulação e a química dos produtos de beleza, como cosméticos. E o técnico em estética é o profissional de nível médio que realiza tratamentos faciais, corporais e capilares não invasivos, como limpeza de pele, hidratação, drenagem linfática e depilação. De acordo com a proposta, a exigência de formação mínima vai valer até que o Ministério da Educação defina currículos específicos para essas profissões. Para prevenir autuações da Anvisa, o projeto estabelece que os técnicos em estética, bem como os esteticistas e cosmetólogos, poderão utilizar produtos, técnicas e equipamentos com registro no órgão. O texto também prevê punições para fiscais que interditarem estabelecimentos ou apreenderem equipamentos de maneira abusiva, o que pode acarretar pena de até 2 anos de detenção e multas. Estima-se que o setor movimente cerca de 50 bilhões de reais por ano no Brasil. De acordo com a deputada Soraya Santos, do PL do Rio de Janeiro, uma das autoras da proposta, o texto deixa mais claras as responsabilidades dessas profissões e o enquadramento na área de saúde previne abusos. Soraya também é autora da proposta que deu origem à regulamentação atual da profissão de esteticista, cosmetólogo e técnico em estética.
17: E óbvio que é como atividade da saúde. Você faz uma cirurgia, você tem que fazer um pós e você tem que saber como você vai se qualificar, como você vai ampliar. Infelizmente, nós começamos a ter problemas sérios, onde a Anvisa, ela começou a fechar a clínica, impedir compra de insumo. É como se eu tivesse feito direito e não tivesse direito a comprar código civil, código processual.
4: O projeto que enquadra as profissões de esteticista, cosmetólogo e técnico em estética como da área de saúde ganhou o regime de urgência e pode ser votado diretamente no plenário da Câmara, sem passar pela análise das comissões permanentes da Casa. Da Rádio Câmara, de Brasília, Antônio Vital.
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0: Trabalho.
13: Sérgio Brito, do PSD da Bahia, apoia a proposta que põe fim à escala de trabalho 6x1. O congressista avalia que a medida representa uma grande vitória para milhões de trabalhadores brasileiros que constroem o país todos os dias com o próprio esforço.
18: Estamos falando de uma medida que garante mais dignidade, mais qualidade de vida e mais equilíbrio entre o trabalho e a vida em família. A proposta reduz a jornada semanal de trabalho, sem reduzir os salários, e assegura 2 dias de descanso por semana. Isso significa mais tempo para cuidar da saúde, conviver com os filhos, estudar e descansar. Um trabalhador valorizado produz mais, adoece menos e vive melhor.
2: Para Sérgio Brito, a mudança demonstra a possibilidade de conciliar desenvolvimento econômico e valorização do trabalhador. O parlamentar espera que o Senado dê continuidade à proposta para que o avanço se consolide como política pública no país.
0: Saúde.
13: O projeto que institui um símbolo de identificação para pessoas com Alzheimer já pode seguir para o Senado. A repórter Maria Neves tem os detalhes da aprovação.
7: Aprovado na Comissão de Constituição e Justiça da Câmara, projeto da deputada Laura Carneiro, do PSD do Rio de Janeiro, que institui a fita roxa como símbolo para identificar pessoas com Alzheimer, pode seguir para análise do Senado. De acordo com a autora, o objetivo da medida é facilitar a identificação de pacientes em espaços públicos para evitar situações de conflito ou constrangimento. Laura Carneiro afirma que a identificação é importante em diferentes situações, como no caso do paciente se perder, por exemplo.
20: É muito importante que a gente tenha esse cordão da fita roxa para que as pessoas acometidas pelo Alzheimer possam ser localizadas. Eventualmente elas saem nas ruas e ninguém sabe que elas têm Alzheimer, muito menos que estão perdidas. Então essa fita pode evitar transtornos graves e ao mesmo tempo proteger essas pessoas que são acometidas pelo mal de Alzheimer.
7: A deputada explica também que entre os sintomas comportamentais da doença de Alzheimer estão alterações de julgamento, perda de filtros sociais e redução da capacidade de autocontrole. Devido a isso, muitas vezes o paciente pode proferir falas inadequadas ou agressões verbais e voluntárias. Como as outras pessoas não sabem sobre a doença, podem interpretar mal esses comportamentos e reagir também de forma agressiva, o que aumenta o sofrimento do paciente e dos cuidadores. O texto aprovado estabelece que o uso do cordão será facultativo e a utilização do símbolo não substitui a apresentação de laudos médicos quando a comprovação do diagnóstico for exigida por lei. Laura Carneiro afirma ainda que a iniciativa se inspira em outros modelos de identificação visual, como o cordão de girassol utilizado para sinalizar deficiências ocultas. Da Rádio Câmara de Brasília, Maria Neves.
0: Previdência.
2: Projeto de doutor Flávio, do PL do Rio de Janeiro, prevê a concessão automática do salário maternidade. Hoje, mães que acabaram de dar à luz precisam enfrentar filas e burocracia para acessar o benefício, um processo que, segundo o parlamentar, pode levar até 4 meses.
21: Todo mundo sabe que quando uma pessoa falece, a informação chega rápida ao INSS e o benefício é encerrado. Mas quando nasce uma criança, a mãe que acabou de dar à luz precisa de enfrentar filas, documentos e burocracia para receber um direito que já é dela. Isso não é justo. Se o Estado consegue agir rápido para retirar um benefício, também precisa agir rápido para garantir um direito. E o que a gente quer é desburocratizar.
13: Pelo texto de Dr. Flávio, o pagamento seria liberado logo após o pedido de licença maternidade, sem a necessidade de apresentação imediata de documentos. A análise e a comprovação do nascimento ficariam a cargo do INSS em um momento posterior.
0: Justiça.
2: A lei regulamenta o chamado filtro de relevância em recursos especiais ao Superior Tribunal de Justiça. Somente no primeiro semestre deste ano, mais de 260 mil processos chegaram ao STJ, como informa o repórter Luiz Cláudio Canuto.
22: Processos com relevância social e ampla terão atenção especial em julgamentos do Superior Tribunal de Justiça. Nova lei regulamenta o chamado filtro de relevância em recursos especiais ao STJ. A lei exige que esse tipo de recurso deva demonstrar que o caso tem relevância jurídica, política, social ou econômica que ultrapasse o interesse individual das partes. O recurso especial é usado quando uma das partes no processo pede ao STJ que examine se uma
3: decisão judicial aplicou corretamente uma lei federal. O texto muda o Código de Processo Civil e prevê que o relator do recurso no STJ suspenda por 6 meses, total ou parcialmente, todos os processos individuais ou coletivos pendentes sobre o assunto relevante. Se forem necessárias audiências públicas ou a participação de terceiros, a suspensão pode ser prorrogada uma única vez, também por 6 meses. Mas o interessado na análise do caso deve demonstrar no pedido ao STJ a relevância do recurso. Para que um recurso especial seja rejeitado por falta de relevância, será necessário o entendimento de pelo menos 2/3 dos ministros da Corte. O projeto que deu origem à lei foi aprovado pela Câmara dos Deputados e pelo Senado e depois sancionado pelo Presidente da República sem vetos. Na Câmara, o relator de plenário foi o deputado Ranieri Paulino, do Republicanos da Paraíba. Ele afirma que o filtro de relevância permite um melhor fluxo aos processos no STJ.
5: Rui Barbosa deixou como ensinamento que justiça tardia não é justiça. Né? E é justamente isso, é buscar que os jurisdicionados tenham, além do acesso garantido, mas que tenha mais celeridade nos processos que ali tramitam. Então, compreendemos essa matéria vai ao encontro de uma demanda importante, mas, sobretudo, garantir um fluxo melhor para os jurisdicionados, para o povo brasileiro.
3: Apenas as decisões judiciais publicadas após 30 dias da publicação da lei vão ter exigência para que o recurso apresente relevância perante o STJ. O presidente da Câmara, Hugo Mota, participou da cerimônia de sanção da lei no Palácio do Planalto nesta terça-feira e ressaltou a importância das novas regras.
8: Com esta lei, o STJ deixa de ser empurrado para uma atuação semelhante à de uma terceira instância, como um mero órgão de revisão, e passa a dedicar suas energias ao cumprimento de sua missão constitucional. Depois de anos de impasse, o Congresso Nacional agiu com extraordinária celeridade. O novo projeto foi apresentado no Senado em 12 de junho, chegou à Câmara dos Deputados em 9 de julho e em apenas 5 dias já estava aprovado pelo plenário e encaminhado à sanção.
3: Segundo o presidente do STJ, ministro Herman Benjamin, o número de processos no tribunal chegou a 260 mil no primeiro semestre do ano. No ano passado foram 235 mil casos. O STJ analisa causas de direito federal que não são constitucionais. As causas relativas à Constituição são julgadas no STF, Supremo Tribunal Federal. Da Rádio Câmara de Brasília, Luiz Cláudio Canuto.
10: Segurança Pública.
13: Delegado Palumbo, do Podemos de São Paulo, defende a aprovação de projeto que proíbe condenados por crimes hediondos e equiparados de criar, administrar e utilizar redes sociais quando o crime tiver sido cometido por meio dessas plataformas ou estiver diretamente relacionado ao ambiente digital.
24: Ele explica que a medida busca impedir que plataformas sejam usadas para aplicar golpes e aliciar vítimas.
25: Nós sabemos que os criminosos hoje não estão só no semáforo de 38, pistola, fuzil, atirando nas pessoas. Estão também na internet, cooptando criminosos, fazendo golpes, aplicando golpes, principalmente em idosos, e principalmente pegando as nossas crianças, induzindo as nossas crianças e cometendo um crime gravíssimo, que é a pedofilia. Criminoso não tem que usar rede social, eles têm que ser banidos. E não é censura. Nós temos que dar liberdade para o cidadão de bem e não para criminoso.
13: Delegado Palumbo observa que a restrição só poderia ser aplicada após condenação definitiva durante o cumprimento da pena, com possibilidade de manutenção por até 20 anos. O parlamentar ressalta que o projeto também prevê sanções para quem descumprir a decisão judicial.
24: Kim Kataguiri, do Missão de São Paulo, defende proposta que endurece a punição contra pessoas que cometem crimes de forma reiterada. O texto cria a figura do reincidente crônico, aplicada a quem pratica 3 crimes dolosos em até 15 anos.
26: Hoje, a gente tem bandidos aí que têm 10, 15 passagens pela polícia e não ficam presos porque eles não são considerados reincidentes. Ele só é reincidente depois que ele é condenado e a condenação transita em julgado. Mas quando tem várias passagens pela polícia, ele não é considerado. Então, o crime em flagrante é um crime que você não precisa gerar muitas provas, que o processo não é complexo, porque o sujeito ele foi pego cometendo um crime. Não precisa de uma investigação complexa.
13: Kim Kataguiri acrescenta que a proposta busca impedir que autores habituais de crimes sejam tratados como réus primários. Ele ressalta que a matéria prevê regime inicial fechado, pena em patamar máximo e restrições a benefícios como transação penal e livramento condicional.
24: Felipe Beccari, do Podemos de São Paulo, defende projeto que torna hediondo o crime de maus tratos aos animais quando a ação criminosa provocar a morte do animal. Ele avalia que a proposta representa uma resposta mais rigorosa do Estado a casos de extrema crueldade.
1: O crime hediondo, para quem não sabe, é um crime de maior repulsa, de maior ranço da sociedade, de maior gravidade, ou seja, o Estado ele tem que ter uma resposta mais firme, né, rápida, firme e contundente com relação a esse crime. Há exemplos, o estupro, estupro de vulnerável, homicídio. Então a gente prevê que aquele que cometa um maus tratos contra os animais e ele faleça, ou seja, foi até o limite e provocou a morte desse animal, como por exemplo o cão-orelha e outros animais aí que repercutem em alguns casos, a pessoa se enquadre nesse rol.
13: Felipe Beccari explica que a pena permanece a mesma, mas o enquadramento como crime hediondo muda o regime de cumprimento. O condenado começa em regime fechado e enfrenta regras mais rígidas para a progressão da pena.
24: Termina agora o Jornal Câmara dos Deputados, produzido pela Rádio Câmara, com trabalhos técnicos de Wellington Teles e a apresentação de Luciana Vieira e Val Monteiro. Boa noite.
13: A Voz do Brasil volta amanhã. Uma boa noite para você.
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0: 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Oito e dois. 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
3: Alô, meus amigos, estamos chegando com mais uma edição do nosso Painel Flashback no seu rádio. Hoje, quinta-feira, dia de mais uma edição do nosso painel, com muita saudade, com muita recordação. E abrindo o programa de hoje, vamos recordar uma música do universo country. Sétimo single lançado pela cantora Shania Twain, do álbum Coming Over, lançado nas rádios dos Estados Unidos no início de 1999, do qual se tornou um grande sucesso, atingindo o top 10 das paradas da Billboard e das paradas country da Billboard, permanecendo no top 10 durante duas semanas. A música expressa a força e autoestima feminina e se tornou um dos maiores sucessos de Shania, vencendo o Grammy de melhor performance vocal country feminina no ano de 2000. Foi a canção de abertura de ambas as turnês mundiais de Twain, Come On Over Tour e Shania Twain Up Tour, e foi certificada pela RIAA como single de ouro em 2006, com mais de 500 mil downloads digitais. A música foi interpretada pela vencedora do American Idol, Carrie Underwood, durante a quarta temporada, e por Britney Spears no filme Crossroads. Foi incluída na trilha sonora da novela brasileira Laços de Família em 2000, e também foi utilizada em 2004 no comercial de TV da Chevrolet, em que um grupo de homens estão viajando em um dos veículos e um deles começa a cantar junto com muito entusiasmo com a gravação de Twain, a partir da narrativa do sexo feminino para o desconforto de seus amigos. O videoclipe de Man, I Feel Like a Woman, música da qual estamos falando, foi filmado em Nova York e dirigido por Paul Point. Foi filmado em 11 de janeiro e estreou em 3 de março de 1999 e ganhou o Mushmar Music Video do Ano no Mush Music Video Awards em 2000. A versão original do vídeo está disponível no DVD de Shania Twain, The Platinum Collection. E recordando essa canção épica, principalmente no universo country, abrimos o nosso painel flashback de hoje com a cantora Shania Twain. Man, I Feel Like a Woman. O painel flashback está no ar pra você.
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1: O nosso programa vai indo pro primeiro intervalo. Daqui a pouquinho eu volto com mais saudade, com mais recordação, com mais Painel Flashback.
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4: 8:18.
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1: de volta no seu rádio nessa quinta-feira gostosa, recordando grandes sucessos. Vamos mais uma vez ao ano 2000. YouTube, Beautiful Day, no Painel Flashback.
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2: O nosso painel Flashback volta daqui a pouquinho. Fique ligado.
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0: estão circulando na internet as primeiras imagens dos bastidores da gravação do filme A Redoma de Vidro. E a cantora Billie Eilish vai interpretar Esther Greenwood. Billie foi flagrada com visual vintage, com cabelo ruivo, batom vermelho e roupas de época. Esse será o primeiro longa-metragem da cantora, que agora virou atriz.
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2: Oito e trinta e dois.
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4: Estamos de volta com mais Painel Flashback nessa quinta-feira gostosa, recordando grandes sucessos do passado. Creedence Clearwater Revival, Up Around the Bend, no Painel Flashback.
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1: Fique ligadinho porque eu já volto. Vou tomar um cafezinho quentinho e já volto, tá? Com muito mais.
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3: 8:43.
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1: Muito bom, estamos de volta com mais Painel Flashback, com mais saudade no seu rádio. Recordando parceria no ano de 2005, a ilustre Cyndi Lauper, regravando seu próprio sucesso, juntamente com a cantora Sarah McLachlan, numa versão maravilhosa do grande hit Time After Time. É saudade, é Painel Flashback.
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1: Programa terminando nessa quinta-feira, mas amanhã eu volto com mais saudade, com mais recordação. Forte abraço do seu amigo Dani Alexandre e até amanhã. Tchau, tchau, gente.
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mais, né? Além daqueles body splash que a gente já começa a usar. Tem também o cheiro de fim de semana no ar. Sim, pontinha do Alux no finalzaço de semana. E por aqui, claro, a melhor playlist, a melhor sequência do seu rádio fazendo esquenta pro rolê, pra resenha. Quem sabe de logo mais já começa hoje, é claro, né? Bora participar? pedidomusical.com.br. Ou pra você que tá afim de participar também aí, né? Pelo Instagram de Gil Godoy, fique super à vontade. @GilGodoyLocutora. Sim, essa sou eu. Essa cara de punha é a minha pessoa. Então participa aí, bora jogar pra cima a nossa quinta-feirosa. Pra abrir tem Soulja, Time Won't Wait, com participação de Di Ferreira. Aumenta esse volume, interligados, começou.